0: obras que irão para as salas de aula da rede pública de ensino. Luciana Colares de Holanda.
1: Hoje são cerca de 20 mil profissionais cadastrados e os avaliadores são capacitados para atuar na avaliação das obras.
2: Hoje, na apresentação da Voz do Brasil, Mariana Jungmann e Luciano Seixas.
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2: Agora é lei. Estão em vigor novas regras para o frete dos caminhoneiros.
0: A lei trata do pagamento mínimo pelo transporte e medidas de fiscalização e punição em caso de não cumprimento.
3: A nova lei consolida regras para o transporte rodoviário de cargas no país e estabelece o pagamento do piso mínimo do frete a motoristas, com metodologia de cálculo pela Agência Nacional de Transportes Terrestres, a ANTT. Guilherme Boulos, ministro da Secretaria-Geral da Presidência, falou sobre a medida.
4: O piso do frete é o valor mínimo que um caminhoneiro, sobretudo um caminhoneiro autônomo, que trabalha para levar mercadorias e abastecer o povo brasileiro nos quatro cantos, é um valor mínimo que ele tem que receber por frete, por viagem que ele faz, por entrega que ele faz.
3: A lei estabelece ainda prazo de até 30 dias úteis para o pagamento do frete, além da atualização da tabela a cada 6 meses. Também estão previstas punições mais duras para empresas que contratarem fretes abaixo do piso mínimo, com multas que podem chegar a R$1 milhão. E para que seja cumprido o piso, o texto determina a obrigatoriedade da apresentação do Código Identificador da Operação de Transporte, CIOT, antes do caminhão iniciar a viagem, o que também impacta na fiscalização, como explica o ministro dos Transportes, George Santoro.
5: O CIOT também é um mecanismo de combate ao comércio ilegal de mercadorias, ao comércio feito sem nota fiscal. Ele vincula todo o transporte de mercadorias aos documentos eletrônicos fiscais.
3: Originalmente publicado como medida provisória, o texto passou por uma série de mudanças no Congresso Nacional, sendo aprovado no Senado em julho deste ano. Com a sanção, o texto vira uma regra permanente. Reportagem Gabriela Noronha.
2: O desempenho de mais de 30 milhões de estudantes brasileiros passou por uma nova avaliação de aprendizagem.
0: Foram divulgados hoje os dados mais recentes do IDEB, o Índice de Desenvolvimento da Educação Básica, e também as médias em português e matemática do SAEB, o Sistema de Avaliação da Educação Básica.
2: Os índices consideram os anos iniciais e finais do ensino fundamental e também do ensino médio na rede pública e privada.
0: O resultado foi anunciado pelo Ministério da Educação. Confira os detalhes na reportagem de Jéssica Gonçalves.
6: Para calcular o IDEB, que é o Índice de Desenvolvimento da Educação Básica, o MEC utiliza as taxas de aprovação coletadas pelo censo escolar, junto com o desempenho dos estudantes em língua portuguesa e matemática no SAEB, o Sistema de Avaliação da Educação Básica. O IDEB permite acompanhar o desenvolvimento da educação básica brasileira. O cálculo é feito por meio de uma escala que vai de 0 a 10. O índice dos anos iniciais do ensino fundamental passou de 6 em 2023 para 6,3 em 2025. Na rede pública, a pontuação foi de 5,7 para 6,1 em 2 anos. Para os anos finais do ensino fundamental, o IDEB nacional subiu de 5 para 5,3. Na rede pública, o indicador alcançou pontuação 5 contra 4,7 em 2023. No ensino médio, o IDEB passou de 4,3 para 4,5. Os dados indicam a evolução da aprendizagem e a estrutura da rede de ensino, que atende mais de 30 milhões de estudantes em todo o território nacional. Para o ministro da Educação, Leonardo Barchini, os resultados apontam qual deve ser a prioridade daqui para frente.
7: Toda a estratégia do Ministério da Educação, que é demanda do Plano Nacional de Educação aprovado em abril deste ano, é que a gente tenha um foco especial na aprendizagem.
6: Já o SAEB, o Sistema de Avaliação da Educação Básica, é aplicado a cada 2 anos para medir o desempenho de estudantes da educação básica por meio de testes e questionários. Em uma escala que vai de 0 a 500, no 5º ano do ensino fundamental, a nota em português passou de 207 para 215 pontos. Em matemática, de 218 para 227. Já no 3º ano do ensino médio, em português, o resultado foi de 269 para 272. Em matemática, de 263 para 268. Em 2025, foram avaliados quase 6 milhões de alunos em mais de 70 mil escolas. Reportagem Jéssica Gonçalves.
2: Estudantes que participam do processo seletivo do ProUni, o programa Universidade para Todos, podem conferir o resultado da segunda chamada.
0: O prazo para os pré-selecionados comprovarem as informações da inscrição começou hoje e vai até sexta-feira da próxima semana, dia 14.
2: A documentação exigida para essa comprovação deve ser apresentada diretamente na instituição de ensino superior para a qual o estudante foi pré-selecionado.
0: O resultado pode ser acessado pelo portal Acesso Único ao Ensino Superior, em acessounico.mec.gov.br.
2: O Ministério da Educação chama professores e especialistas de todas as regiões do Brasil para participar do Banco de Avaliadores do Programa Nacional do Livro e do Material Didático.
0: O programa é responsável pela distribuição de livros para estudantes e professores da rede pública de ensino. As obras são renovadas a cada 4 anos.
2: Confira na reportagem de Luciana Colares de Holanda.
1: Professores e especialistas de todo o país podem participar da escolha dos livros que vão para as salas de aula da rede pública de ensino. Estão abertas as inscrições para o Banco de Avaliadores do Programa Nacional do Livro e do Material Didático, o PNLD. Os selecionados vão avaliar as obras inscritas nos editais do PNLD Atos Finais, voltado às obras didáticas, e do PNLD Literário Equidade, destinado às obras literárias. Nessa etapa da seleção, terão prioridade professores de língua portuguesa, matemática, história, geografia, ciências, arte, educação física e língua estrangeira, pedagogos e profissionais formados em letras, com foco em literatura e formação de leitores, também terão preferência. De acordo com Anita Stefani, diretora de apoio à gestão educacional da Secretaria de Educação Básica do MEC, hoje são cerca de 20 mil profissionais cadastrados. O banco é atualizado constantemente e os avaliadores são capacitados para atuar na avaliação das obras.
8: Essa capacitação busca garantir que todos os participantes utilizem os mesmos referenciais durante a análise e utilizem, né, de uma forma correta as fichas de avaliação, contribuindo para a qualidade técnica.
1: A participação no Banco de Avaliadores do PNLD é voluntária e gratuita. E a diretora de apoio à gestão educacional, Anita Stefani, explica que os profissionais selecionados no processo de avaliação pedagógica têm acesso a diferentes oportunidades de aprimoramento e reconhecimento.
8: Ao avaliarem as obras, eles estão também se formando como analistas de materiais didáticos e críticos em conteúdos, seja para a elaboração de materiais para os seus estudantes, quanto para a aplicação dessas obras didáticas na sala de aula.
1: Para se inscrever, basta acessar a página da plataforma de avaliação pedagógica do PNLD no endereço PNLD-avaliação.mec.gov.br e preencher as informações de perfil profissional. É preciso ter diploma de licenciatura plena ou de magistério reconhecido pelo Ministério da Educação e concluir um curso obrigatório disponível na própria plataforma. Reportagem Luciana Colares de Holanda.
0: E atenção para os prazos do Exame Nacional de Desempenho de Estudantes, o ENAD 2026.
2: Os inscritos para os cursos de bacharelado e tecnologia que tiveram o pedido de atendimento especializado negado podem recorrer da decisão até sexta-feira, dia 7 de agosto.
0: O recurso deve ser enviado pelo sistema ENAD, com a documentação que comprove a necessidade de atendimento, conforme as regras do edital. O resultado da análise será divulgado em 14 de agosto.
2: Um atendimento especializado é destinado aos participantes que necessitam de recursos específicos para realizar o exame.
0: As provas do ENAD 2026 para os cursos de bacharelado e tecnologia serão aplicadas no dia 29 de novembro.
2: O Serviço Geológico do Brasil faz o monitoramento das bacias hidrográficas brasileiras. Isso quer dizer que ele monitora a subida e descida dos principais rios do país.
0: O trabalho ajuda na agricultura, previne situações trágicas relacionadas a enchentes e orienta prefeituras em situações de seca, por exemplo.
2: Este ano, o Serviço Geológico do Brasil também faz parte do grupo de órgãos federais que está atuando no painel do El Niño e vem acompanhando e divulgando boletins sobre os impactos do fenômeno climático.
0: Sobre tudo isso, nós conversamos mais cedo com a chefe do Departamento de Hidrologia do SGB, Andréa Germano. Acompanhe. Doutora Andréa, bem-vinda à Voz do Brasil. É um prazer ter a senhora conosco aqui. Vamos falar então de El Niño, né? O Serviço Geológico do Brasil divulgou algumas previsões para as principais bacias hidrográficas do país para os próximos 3 meses. E aí eu queria começar então falando por região, começando aí pela região norte e, né, Amazônia. Os principais rios, pelo que eu já dei uma olhadinha, ainda estão nos níveis normais, mas já em situação de vazante. O que a gente pode esperar para os próximos 3 meses?
9: Muito obrigada pelo espaço. O Serviço Geológico do Brasil agradece. O Serviço Geológico do Brasil é uma empresa ligada ao Ministério de Minas e Energia. E realmente a gente faz esse acompanhamento dos rios e monitoramento dos rios há 57 anos. Cobertura de toda a rede hidrometeorológica nacional e monitoramento de níveis de rios e volume de chuvas. A região norte hoje está nesse período, como você falou, já de vazante, né? Na sua normalidade, em todos os rios, a sua normalidade. E assim, o que preocupa é esse atraso do início das chuvas. Isso pode prejudicar aí a vazante, no caso, não ser mais crítica, né? Então, assim, esse atraso do período de chuvas realmente é hoje a nossa preocupação, mas por enquanto na sua normalidade. A gente faz simulações, né, para caso não chova, caso chova, então a gente vai tendo esse acompanhamento diariamente num cenário de 3 meses para poder também ter providências, defesa civil, tomar providências logísticas para as ações do norte.
0: Quer dizer assim, se a gente já está com os rios em vazante e as chuvas atrasaram, a gente pode ter uma baixa mais acentuada, é isso?
9: Exatamente, essa é a grande preocupação.
2: E no Nordeste há um alerta sobre os níveis dos reservatórios, né?
9: Exatamente. O SGB, ele acompanha junto com a Agência Nacional de Águas os reservatórios, né, através do sistema de acompanhamento dos reservatórios do Nordeste, também dos 9 estados do Nordeste, também em Minas Gerais, mas a situação hoje, 5 de agosto, é de normalidade também, 50%, 51% da sua capacidade, né? Então a gente está mantendo esse percentual desde abril. Então ainda não é uma preocupação a região Nordeste.
0: Muito bem, então vamos falar agora de Sul, onde o El Niño talvez seja a região onde talvez a gente já esteja sentindo essa questão do El Niño de maneira mais intensa, né, mais acentuada. Já há problemas de cheias e transbordamentos. Como é que deve ser o próximo trimestre por lá, onde o alerta é maior?
9: E como você falou, né, a previsão de chuvas acima da média do El Niño pode levar muitos os rios, já materializado agora no mês de julho, tivemos muitas inundações. Para você ter uma ideia, mês de julho no sul, na região do Rio Grande do Sul, em média chover 130 milímetros, a gente teve localidades com 430 milímetros, provocando então grandes impactos aí de inundação, e a preocupação geralmente é essa, de o solo já está muito úmido e ainda esse aumento das chuvas na região sul poder causar mais impactos de inundações na região sul.
2: Agora, no Cerrado e Pantanal, André, onde já costumamos ter seca nesse período, o que esperar para as bacias desses biomas?
9: Então, no Cerrado, na região sudeste, em termos de chuva, os modelos meteorológicos, que é nosso serviço geológico, a gente não trabalha com meteorologia, né? A gente usa a meteorologia para poder explicar a hidrologia. Mas os modelos de meteorologia estão muito discrepantes, vamos dizer assim. O que a gente entende agora nesse momento, não dá para falar do cenário de chuva, mas nesse momento que realmente as temperaturas já estão muito elevadas, aí sim a preocupação é mais para a questão de incêndios florestais. Então, monitoramento de rios, ainda estamos na normalidade para
0: tudo indicando ainda que Cerrado e Pantanal, em termos de águas, devem ficar em ainda dentro da normalidade.
9: É, estamos já desde 2020, assim, com uma tendência de depreciação da capacidade dos rios na região do Pantanal, principalmente. Então, assim, na normalidade, já não digo que já, a gente já não vai, vem vivendo muito tempo isso. Então, mas não vai ser mais crítico ou menos crítico este ano especificamente.
0: É, quando a gente fala, então, de mudanças climáticas, é disso que a gente fala, né? A gente vai observando uma mudança no comportamento natural, no comportamento da natureza ao longo do tempo, né? Não é só no trimestre, não é só no ano. Como a senhora disse, já vem desde 2020.
9: Perfeito, né? A gente não tem mais um Pantanal, uma região alagada há muitos anos. Então, isso realmente é um mudanças climáticas, não só o efeito de El Niño também, né? Então, sendo uma mudança climática que a gente vem evidenciando, principalmente nessa região.
2: Agora, doutora Andréia, como é que funciona esse monitoramento do Serviço Geológico do Brasil? Conta para o nosso ouvinte um pouco mais sobre como é esse trabalho.
9: O Serviço Geológico é um grande parceiro no campo e no escritório para fazer esse monitoramento, né? Além desse trabalho contínuo de monitoramento, de saber essas séries hidrológicas de longo período que nós monitoramos, né? A gente tem um serviço desde a década de 80, daí de realizar previsões hidrológicas, não só o momento atual, mas essas previsões hidrológicas, né, futuras. Começamos aí com bacias como Pantanal, Amazonas e o Rio Doce, que são bacias mais lentas, mas depois dos booms, dos desastres, como a gente chama aí nos anos de 2011, 2012, 2013, a gente começou a fazer sistemas de previsão hidrológica em bacias mais rápidas e também com o advento também do todo um monitoramento automático muito mais especializado, né? Então, assim, o que a gente faz? Além desse monitoramento do campo, a gente no escritório recebe essas informações automáticas que vêm pelos satélites, né? Então, de hora em hora a gente está recebendo o nível dos rios, a quantidade de chuva, e rodamos modelos matemáticos, hidráulicos, hidrológicos, para fazer essas previsões. Aí você vai me dizer, então a gente consegue saber com muita antecedência se vai inundar? Depende da região hidrográfica, depende da resposta da bacia hidrográfica. Então, sim, há localidades que a gente consegue fazer essa previsão com 75 dias de antecedência, mas outras localidades em bacias mais de alta declividade, com uma menor área de drenagem, com até 4 horas de antecedência. Mas o que permite, no caso de inundações, retirar as famílias, permite, a gente salva vidas com esse monitoramento e com esse sistema de previsão hidrológica.
2: Muito bem, nós conversamos com Andréia Germano, chefe do Departamento de Hidrologia do Serviço Geológico do Brasil. Muito obrigado por sua entrevista aqui à Voz do Brasil.
9: Muito obrigada a vocês. Até logo. Tchau, tchau.
0: Segurança no abastecimento de água passa também pela recuperação do meio ambiente.
2: Está aberta uma chamada pública para apoiar projetos de restauração ecológica e soluções voltadas à proteção de mananciais que abastecem grandes centros urbanos.
0: A chamada foi feita pelo Banco Nacional de Desenvolvimento Econômico e Social e deverá prever investimentos de 15 milhões e 20 milhões de reais com prazo de execução de até 48 meses.
2: As ações devem ter foco em restauração ecológica e em soluções baseadas na natureza, para combater a escassez de água nas regiões metropolitanas, como explica o superintendente da área de meio ambiente do BNDES, Nabil Kadri.
10: As propostas enviadas devem incluir ações de restauração ecológico-produtiva utilizando vegetação nativa, em áreas estratégicas para proteção dos recursos hídricos, incluindo nascentes, margens de rios e outras áreas relevantes para a conservação dos mananciais.
0: Os projetos deverão contemplar regiões do Distrito Federal e entorno, São Paulo, Rio de Janeiro, Ceará, Mato Grosso, Rondônia e Acre.
2: Mariana Dias Vilas Boas, pesquisadora do Serviço Geológico do Brasil, fala sobre a importância da recuperação e preservação de mananciais que abastecem grandes cidades.
11: Com a ampliação da vegetação, a gente vai ter uma maior taxa de infiltração, esses aquíferos vão ter mais água, vai chegar mais água também nos rios através desses afloramentos das nascentes. Então, os projetos de recuperação, eles são projetos importantíssimos e têm uma relação direta com a segurança hídrica nas grandes cidades. E reduz as consequências de inundação, eu aumento a recarga dos aquíferos.
0: A chamada pública está aberta até o dia 9 de setembro e pode ser consultada no site do BNDES.
2: O Brasil assumiu a presidência pro tempore da Aliança para a Segurança, a Justiça e o Desenvolvimento.
0: A entidade reúne países da América Latina e Caribe.
2: Na reunião de cúpula em Brasília, o Banco Interamericano de Desenvolvimento anunciou US$ 4 bilhões para as ações integradas de combate ao crime organizado na região.
12: A América Latina com

0: crime organizado foram destinados US$1,4 bilhão, o que corresponde a 60% dos recursos previstos para os três primeiros anos da iniciativa. A alta demanda dos países membros levou o Banco Interamericano a reavaliar os recursos destinados ao programa, elevando o montante para US$4 bilhões. O ministro da Justiça do Brasil, Wellington Lima Silva, fala sobre a importância da aliança.
1: Nós estamos absolutamente convencidos da necessidade de intensificar essa interlocução com organismos multilaterais, estabelecer tantas quantas sejam as tratativas, as interlocuções necessárias para aperfeiçoar e aprimorar essa estratégia.
0: Um protocolo também foi assinado para o repasse de R$5 bilhões ao Brasil, que assumiu a presidência pro tempore da aliança pelos próximos 12 meses. Reportagem Cleide Lopes.
2: O Comitê de Política Monetária, o Copom, reduziu a taxa Selic, que é a taxa básica de juros da economia, de 14,25% para 14% ao ano.
3: Em comunicado divulgado hoje, o Copom afirmou que o cenário internacional ainda exige cautela por causa das incertezas sobre os conflitos no Oriente Médio.
2: A taxa Selic influencia outras taxas de juros no país, como as taxas de empréstimos, financiamentos e aplicações financeiras.
3: E essas foram as notícias do governo federal.
2: Uma realização da Secretaria de Comunicação Social da Presidência da República.
3: Com produção da empresa Brasil de Comunicação.
2: Fique agora com o Minuto do TCU. Em seguida, as notícias do Poder Judiciário e do Congresso Nacional. Boa noite.
3: Boa noite e até amanhã.
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7: Supremo Tribunal Federal começa a julgar se proibição a jogos de azar é compatível com a Constituição de 1988.
8: Presidente Lula sanciona projeto de lei que regulamenta relevância para admissão do recurso especial no STJ.
7: Acordo firmado entre Tribunal Superior Eleitoral e Advocacia Geral da União prevê boas práticas sobre o uso da inteligência artificial nas eleições deste ano.
8: Boa noite, eu sou Marcela Luiz.
7: E eu sou Walter Lima.
8: O plenário do Supremo Tribunal Federal começou a analisar na sessão de hoje se a proibição a jogos de azar é compatível com a Constituição. Após as sustentações orais, o relator do caso, o ministro Luiz Fux, começou a votar.
7: Desde 1941, a Lei de Contravenções Penais proíbe a organização e exploração de jogos de azar, punindo os infratores com prisão simples, multa e outras penalidades previstas em lei. Isso inclui o jogo do bicho e as máquinas caça-níqueis.
8: Os ministros analisam se essa proibição, criada há mais de 80 anos, ainda é compatível com a Constituição Federal de 1988. Ou se ela ficou ultrapassada.
7: Na prática, o Supremo vai decidir se a exploração de jogos de azar deve continuar proibida e punida pela legislação penal brasileira ou se essa proibição é incompatível com a Constituição.
8: A decisão, porém, não tratará da regulamentação de cassinos ou da exploração comercial dos jogos, temas que devem ser abordados em outras ações que tramitam na Corte.
7: O

0: O julgamento vai continuar na sessão plenária de amanhã.
1: O presidente da República, Luiz Inácio Lula da Silva, sancionou o projeto de lei que regulamenta a relevância para a admissão do recurso especial no Superior Tribunal de Justiça.
0: O projeto foi convertido na Lei 15.484 de 2026. Fátima Uchoa.
2: Com a relevância, segundo o presidente do STJ, ministro Herman Benjamin, o tribunal poderá concentrar esforços nos recursos que tratam de temas com maior impacto para a sociedade.
3: Não é de uma lei para atender interesses do Superior Tribunal de Justiça, mas da celeridade, da qualidade e da efetividade da prestação jurisdicional.
2: A nova lei deve tornar a prestação jurisdicional mais eficiente e permitir que o STJ concentre a atuação em casos com maior impacto jurídico, econômico, político ou social, que sejam importantes para uniformizar a interpretação da legislação federal, sem limitar o acesso dos brasileiros à justiça.
1: Tribunal Superior Eleitoral e a Advocacia Geral da União assinam um acordo de boas práticas sobre uso da inteligência artificial nas eleições 2026.
0: O principal produto da parceria é o lançamento de um guia de boas práticas sobre o uso de IA no processo eleitoral. Fábio Ruas.
4: O documento vai servir como um manual de conduta com diretrizes técnicas detalhadas para partidos, candidatos, plataformas digitais, órgãos públicos e para a sociedade civil. O acordo ainda prevê a realização de cursos, seminários, workshops e eventos relacionados ao uso da inteligência artificial nas eleições, entre outras medidas.
1: Tribunal Superior do Trabalho mantém entendimento sobre desconto de dias parados em greves de longa duração.
0: Com a decisão, empresas vão poder descontar metade dos dias e trabalhadores vão ter de compensar a outra metade. Marla Lacerda.
5: A sessão de dissídios coletivos do TST autorizou duas empresas de Indaiatuba, no interior de São Paulo, a descontar metade dos 36 dias da greve realizada pelos empregados. Nessas situações, a Justiça do Trabalho admite, como regra adotada pela jurisprudência da Corte, a compensação da outra metade dos dias de paralisação. Esse entendimento, ele busca equilibrar o direito de greve com os efeitos da suspensão do contrato de trabalho durante o movimento. Para os ministros, o desconto integral dos dias parados pode gerar prejuízos econômicos excessivos aos trabalhadores.
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1: Uma boa noite.
0: E até amanhã.
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8: Eu sou Paula Groba.
9: E eu sou Humberto Pinheiro.
8: E estes são os destaques de hoje do Jornal do Senado, que começa agora.
9: Senado pode tornar hediondos e inafiançáveis crimes de pedofilia.
8: Pessoas com deficiência poderão ser consideradas idosas aos 50 anos.
9: Fim da aposentadoria compulsória como punição avança no CNJ e no Senado.
8: Boa noite.
9: Boa noite.
8: Crimes sexuais contra crianças e adolescentes podem passar a receber a punição mais rigorosa prevista na legislação brasileira.
9: O plenário do Senado pode votar o projeto que torna hediondos e inafiançáveis os crimes de pedofilia e outras violências sexuais contra crianças, adolescentes e pessoas vulneráveis. A reportagem é de Bruno Lourenço.
10: Projeto de lei aprovado na Comissão de Constituição e Justiça inclui no rol dos crimes hediondos condutas como a corrupção de menores, a satisfação de lascívia, caracterizada pela prática de atos libidinosos na presença de criança ou adolescente, a divulgação de cena de estupro de vulnerável e o compartilhamento de pornografia. A matéria também classifica como hediondos os crimes previstos no Estatuto da Criança e do Adolescente ligados ao tráfico internacional de crianças e à pornografia infantil, como defendeu a relatora, senadora Elisiane Gama do Maranhão.
11: Nosso relatório é pela aprovação do projeto de lei com a redação corrupção de menores, satisfação de lascívia mediante presença de criança, criança ou adolescente, favorecimento da prostituição ou de outra forma de exploração sexual de crianças e adolescentes ou de vulnerável, divulgação de cena de estupro ou de cena de estupro de vulnerável, de cena de sexo ou de pornografia.
10: O senador Everton do PDT do Maranhão apresentou proposta semelhante e pediu que as duas matérias sejam analisadas em conjunto pelo plenário.
12: Em que eu propus o aumento da pena dos crimes cometidos contra a dignidade sexual quando praticados na presença física ou virtual de crianças, adolescentes e também cônjuge, companheiro ou parente de vítima, consanguíneo ou afim, em linha reta ou colateral até o quarto grau.
10: A CCJ aprovou um pedido de urgência para votação no plenário.
8: E a Comissão de Relações Exteriores iniciou as discussões sobre as barreiras da União Europeia à carne brasileira.
9: O grupo de trabalho que trata do acordo do bloco europeu com o Mercosul ouviu integrantes do governo e do setor privado. Repórter Pedro Pincer.
13: A partir de 3 de setembro, passam a valer novas regras da União Europeia sobre o uso de antimicrobianos na produção animal. O bloco exige que o Brasil consiga comprovar que a carne exportada não foi produzida a partir de animais submetidos ao uso de antimicrobianos proibidos pelas autoridades europeias. De acordo com o presidente da comissão, senador Nelsinho Trade, do PSD de Mato Grosso do Sul, é preciso ouvir os setores que podem ser afetados pelas normas e buscar soluções em conjunto com o governo e a iniciativa privada.
14: Setores que, porventura, venham a se sentir prejudicados, nos acionam, que nós iremos promover debates dessa natureza.
13: O chefe da missão do Brasil junto à União Europeia, embaixador Pedro Miguel da Costa e Silva, afirmou que o país terá de comprovar, por meio de auditorias, que consegue separar os produtos destinados ao mercado europeu e garantir que eles atendam às exigências do bloco. Representantes do setor privado afirmaram que o Brasil já dispõe da tecnologia necessária para fazer esse controle.
8: Aguarda votação no plenário um projeto que reduz para 50 anos a idade em que uma pessoa com deficiência seja considerada idosa.
9: O impacto do envelhecimento é maior para esse grupo de pessoas consideradas vulneráveis. Segundo a Organização Mundial da Saúde, pessoas com deficiência apresentam maior risco de desenvolver doenças crônicas, pior estado de saúde e, em alguns casos, podem morrer até 20 anos antes da população sem deficiência. Repórter Patrícia Oliveira.
15: O projeto que considera idosa uma pessoa com deficiência já a partir dos 50 anos, estende para esses indivíduos os mesmos direitos e a proteção garantidos às pessoas da terceira idade. A condição de idoso deverá ser definida por avaliação individual, médica, psicológica e social. Como destacou o relator do projeto na Comissão de Assuntos Sociais, senador Flávio Arnes, do PSB do Paraná.
16: Conforme a deficiência, podemos observar reduções na expectativa de vida que variam até algumas décadas para baixo. Se compararmos com a média da população, estamos longe de um patamar de igualdade.
15: Para o senador Paulo Paim, do PT do Rio Grande do Sul, relator na Comissão de Direitos Humanos, a proposta viabiliza a aplicação de conceitos de envelhecimento ativo específicos para pessoas com deficiência.
17: Minimizando os possíveis impactos negativos do avanço da idade em um grupo social especialmente vulnerável.
15: O projeto que altera o Estatuto do Idoso já foi aprovado também na Câmara dos Deputados e está pronto para votação no plenário do Senado.
8: E a aposentadoria compulsória de magistrados pode deixar de ser uma punição prevista na Constituição. Depois de o Conselho Nacional de Justiça oficializar o fim dessa penalidade no âmbito administrativo, o Senado pode analisar uma proposta que muda a Constituição sobre o mesmo tema.
9: A relatora, senadora Elisiane Gama, do Maranhão, afirmou que a decisão corrige uma distorção histórica. Repórter Pedro Pincer.
13: O Conselho Nacional de Justiça aprovou por unanimidade a proposta de resolução que acaba com a aposentadoria compulsória como a sanção disciplinar mais grave a juízes. A resolução aprovada segue entendimento da primeira turma do Supremo Tribunal Federal e também prevê a possibilidade da demissão como uma das hipóteses de punição. E o plenário do Senado pode votar uma proposta de emenda à Constituição que prevê o fim da aposentadoria compulsória como punição aos magistrados, promotores e procuradores e militares. De autoria do então senador Flávio Dino, atualmente ministro do Supremo Tribunal Federal, o texto foi aprovado pela Comissão de Constituição e Justiça em abril. A relatora, senadora Elisiane Gama, do Maranhão, afirmou que a decisão corrige uma distorção histórica.
18: É inadmissível o que a gente viveu ao longo da história do Brasil com esse tipo de prêmio para quem comete um crime, de que nós não podemos permitir castas de servidores públicos com privilégios.
13: Pelas novas regras, nos casos mais graves, o magistrado poderá ser colocado em disponibilidade com proposta de perda do cargo. Nessa hipótese, será imediatamente afastado das funções e passará a receber remuneração proporcional ao tempo de contribuição até a decisão definitiva do STF sobre a eventual perda do cargo.
19: Você sabia que nas eleições, os votos em branco e nulos não são transferidos para nenhum candidato e não podem cancelar uma eleição?
9: Na prática, quem escolhe uma dessas opções deixa a decisão para os demais eleitores. Conheça mais sobre esses dois tipos de votos com a repórter Marcela Cunha.
20: Voto em branco vai para quem está na frente? E uma maioria de votos nulos pode cancelar a eleição? A resposta para as duas perguntas é não. Para votar em branco, o eleitor aperta a tecla branco e confirma. O voto nulo acontece quando é digitado um número que não corresponde a nenhum candidato ou partido. Nos dois casos, o voto é excluído da contagem que define o resultado. Não é transferido, não beneficia nenhum candidato e não é somado ao vencedor. O consultor legislativo do Senado, Gilberto Guerzoni, explica como essas duas situações aparecem na urna.
21: Mas a gente já viu que reduziu bastante o número de votos em branco, né? Já que a urna eletrônica abre uma tela, o eleitor tem que fazer alguma coisa de forma ativa ali, né? Ou ele propositalmente coloca um voto inexistente e confirma, o que leva à anulação do voto, ou ele tem que apertar a tecla de voto em branco.
20: Além de expressar uma decisão consciente, o voto nulo também pode ser resultado de um erro na digitação. Em 2026, serão 6 votos para deputado federal, deputado estadual ou distrital, 2 senadores, governador e presidente da República. Por isso, a recomendação da Justiça Eleitoral é levar uma colinha de papel.
19: E ao participar da abertura da exposição O Caminho do Voto, promovida pelo Tribunal Superior Eleitoral, o presidente do Senado, Davi Alcolumbre, afirmou que o processo eleitoral brasileiro está entre os mais confiáveis do mundo. Ele também elogiou a decisão do presidente do TSE, ministro Nunes Marques, de levar a mostra ao Congresso Nacional.
9: A exposição, aberta à visitação no anexo 1 do Senado, apresenta as etapas do sistema eletrônico de votação, do desenvolvimento das urnas à totalização dos votos e integra a programação da Semana Nacional do Sistema Eletrônico de Votação.
22: As pessoas que visitarem a exposição sairão daqui conhecendo melhor o percurso do seu voto e o papel que ele desempenha na construção do nosso país. Um Brasil comprometido com a democracia, com as eleições livres e diretas, com a alternância de poder e com a transparência no processo eleitoral.
9: Edição de Paula Groba e trabalhos técnicos de João Lira, o Jornal do Senado fica por aqui. Acompanhe agora as notícias da Câmara dos Deputados. Boa noite.
19: Boa noite e até amanhã.
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23: Câmara reforça a indenização por dano moral à vítima de violência doméstica.
24: Proposta facilita acesso de motoristas a postos de combustível nas estradas.
23: Projeto busca garantir saúde ginecológica de meninas a partir dos 10 anos.
25: Boa noite. Os deputados analisam proposta que visa assegurar a saúde ginecológica de meninas a partir dos 10 anos de idade no SUS. O projeto está em regime de urgência e pode ser incluído na pauta de votações do plenário a qualquer momento, como informa o repórter Antônio Vital.
26: Está pronto para ser votado no plenário da Câmara, projeto que torna a regra a primeira consulta ginecológica das meninas a partir de 10 anos de idade no SUS, o Sistema Único de Saúde. O projeto foi apresentado pelas deputadas Adriana Ventura, do Novo de São Paulo, e Grace Elias, do PL de Minas Gerais, com o objetivo de permitir que as meninas e suas famílias recebam orientações preventivas e adequadas sobre temas como vacinação contra o HPV, cuidados de higiene íntima, preparação emocional para a primeira menstruação e informações sobre métodos contraceptivos. A vacina contra o HPV é recomendada a partir dos 9 anos de idade. A proposta obriga o Ministério da Saúde a elaborar um protocolo para o atendimento ginecológico dessa faixa etária. As meninas deverão ser encaminhadas à primeira consulta quando houver sinais de proximidade da menarca, como é chamada a primeira menstruação. Além disso, determina que as secretarias estaduais e municipais de saúde providenciem a formação contínua dos profissionais da área, especialmente ginecologistas, para que estejam preparados para atender as meninas. O texto também estabelece que a consulta será acompanhada por um responsável e, quando necessário, uma equipe multidisciplinar, que poderá incluir psicólogos e enfermeiros. De acordo com a deputada Adriana Ventura, uma das autoras da proposta, o objetivo é reduzir a incidência de gravidez precoce na adolescência, evitar doenças sexualmente transmissíveis e contribuir para a prática de hábitos saudáveis.
0: Tanto a vacinação como a HPV, que é recomendada a partir dos 9 anos, cuidado de higiene íntima, preparação emocional para essa fase da primeira menstruação e demais, bem como informação sobre métodos contraceptivos, isso é importante para prevenir gravidez precoce e outras complicações de saúde. Ele é muito simples, mas a gente acredita que ele pode provocar mudanças profundas na orientação das meninas brasileiras.
26: O projeto que torna regra, a primeira consulta ginecológica das meninas a partir de 10 anos de idade no SUS ganhou regime de urgência e pode ser votada a qualquer momento no plenário da Câmara, sem passar pela análise das comissões permanentes da Casa. Da Rádio Câmara, de Brasília, Antônio Vital.
1: Educação.
2: Jorge Sola, do PT da Bahia, defende projeto de sua autoria que regulamenta as escolas de saúde pública do SUS. A matéria já aprovada na Câmara e em tramitação no Senado reconhece instituições estaduais e municipais que formam profissionais, organizam estágios e apoiam residências.
3: Essa rede de escolas de saúde pública precisa e merece o seu reconhecimento, a sua regulamentação, para que dê, primeiro, mais visibilidade, mais estabilidade e maior capacidade de ampliar o orçamento destinado à formação de recursos humanos, ampliar o empoderamento dessas escolas para o ordenamento das práticas e dos estágios. Muitas vezes você tem a necessidade de organizar as vagas nos hospitais públicos, nos hospitais da rede do SUS para a formação profissional e até, né, definir políticas públicas que visem estimular a formação de profissionais que ainda temos uma carência.
2: Jorge Sola assinala ainda que as escolas têm papel central na organização dos processos seletivos para residências médicas e na formação de especialistas em áreas com carência no país. Para ele, a falta de um marco legal e de uma estrutura de articulação nacional limita o potencial das instituições.
4: Professora Luciane Cavalcante, do PSOL de São Paulo, é autora do projeto que isenta do imposto de renda professores e demais profissionais da educação básica e superior. Ela explica que a medida busca valorizar a categoria e ampliar os investimentos na educação.
2: A deputada afirma que o Brasil investe pouco em educação, paga baixos salários aos docentes e que muitos municípios não cumprem o piso nacional do magistério. Professora Luciane Cavalcante argumenta ainda que, assim como outros setores recebem incentivos fiscais, os profissionais da educação devem ser priorizados.
5: Esse projeto, ele visa colocar no centro do orçamento público e do financiamento das políticas públicas os profissionais da educação. Quase 30% de todo o rendimento dos profissionais da educação ficam retidos na fonte com o pagamento do imposto de renda. Os profissionais da educação já trabalham em várias escolas para poder complementar a sua renda. Eles trabalham com alto número de estudantes por turma. Então eles precisam desse investimento.
1: Trabalho.
4: A Câmara aprovou o projeto de lei que limita a jornada máxima de trabalho dos psicólogos a 30 horas semanais, sem redução do salário. A repórter Maria Neves traz mais informações sobre o texto que já foi encaminhado para análise dos senadores.
7: Uma das autoras do projeto, a deputada Érica Cocai, do PT do Distrito Federal, explica que atualmente a lei que regulamenta a atuação dos psicólogos não prevê limite de jornada de trabalho. Com isso, eles ficam submetidos a 44 horas semanais. De acordo com a deputada, a categoria é a única entre os profissionais que lidam com a saúde e atenção psicossocial que não tem jornada de 30 horas.
10: Profissionais de psicologia têm o direito a uma jornada de trabalho que possibilite que ele tenha tempo para o seu aprimoramento acadêmico, mas ao mesmo tempo tempo para que possa cuidar da sua própria existência. Por isso, 30 horas para a psicologia é uma necessidade, não apenas dos psicólogos e psicólogas, mas uma necessidade do país que precisa desses profissionais atuando em todos os espaços.
7: A deputada Natália Bonavides, do PT do Rio Grande do Norte, também assina a proposta. Ao apresentar o texto, as autoras argumentaram que a redução da jornada de trabalho vai contribuir para a preservação da qualidade de vida e o adequado exercício da atividade profissional, que demanda elevado desgaste emocional e mental. O texto beneficia os profissionais com contrato de trabalho no setor privado. Para psicólogos que trabalham em empresas públicas como seletistas, a nova jornada dependerá de dotação orçamentária e de autorização na Lei de Diretrizes Orçamentárias. Da Rádio Câmara de Brasília, Maria Neves.
1: Economia.
2: Marcelo Crivella, do Republicanos do Rio de Janeiro, aponta como positivos os resultados de emenda à Constituição que estende a imunidade de IPTU a templos religiosos instalados em imóveis alugados. Ele explica que a regra passou a valer em 2023.
11: Em 2022, ela foi promulgada, essa emenda à Constituição, em fevereiro de 2022. Como o IPTU incidia 1º de janeiro, ela passou a ter efeito apenas em 2023. O que significa ela? Antes dessa emenda, tinha a imunidade de IPTU apenas os templos próprios, aqueles que foram construídos pelos fiéis. Mas nós sabemos, pelo censo do IBGE 2022, que dos 580 mil templos religiosos, católicos, espíritas, evangélicos, 400 mil funcionam em imóveis alugados e eles não tinham a imunidade do IPTU. Com a emenda constitucional 116, passaram a ter.
12: Marcelo Crivella orienta igrejas, creches, asilos e orfanatos a procurarem as prefeituras caso tenham efetuado o pagamento do IPTU entre 2023 e 2026. Ele alerta que a cobrança é indevida nos casos amparados pela emenda, com possibilidade de restituição dos valores.
2: Bandeira de Melo, do PV do Rio de Janeiro, é um dos autores de projeto que cria um modelo próprio de funcionamento para as cooperativas solidárias. O texto define essas organizações como sociedades sem fins lucrativos, com regras de autogestão e articulação com a Política Nacional de Economia Solidária.
12: Bandeira de Melo informa que a proposta busca reduzir a burocracia para iniciativas da economia solidária, com prioridade para grupos economicamente frágeis. O projeto também prevê estímulo à participação das cooperativas solidárias em compras públicas, licitações e ações de desenvolvimento comunitário.
1: Desenvolvimento Regional.
2: Paulo Soares, do Podemos de São Paulo, apresentou projeto que cria um programa para incentivar a universalização da coleta e tratamento de esgoto. Ele explica que a iniciativa também institui um fundo de assistência para socorrer municípios sem condições financeiras de investir no saneamento básico.
14: Uma defesa da sustentabilidade e da compensação ambiental. Em que sentido? Aquele município que está cumprindo com todos os seus deveres na questão de saneamento, nas questões ambientais todas, ele ser recompensado por um fundo. E esse fundo também, ao mesmo tempo, socorrer os municípios que não têm condições financeiras de avançar no saneamento básico. Essa é uma gestão que envolve meio ambiente, envolve saúde pública.
12: Paulo Soares pede urgência na aprovação da matéria, ressaltando que o saneamento ainda apresenta desigualdades profundas entre regiões do país. O congressista esclarece que os recursos do fundo virão de penalidades, de fiscalização e de aportes internacionais de fomento.
1: Turismo.
2: Projeto de lei apresentado por Domingos Neto, do PSD do Ceará, visa facilitar o acesso de micro e pequenas empresas de turismo a financiamentos públicos. A proposta prioriza empreendimentos localizados fora das regiões metropolitanas.
4: O texto de Domingos Neto permite o uso de fundos garantidores e seguros de crédito em substituição ou complemento às garantias tradicionais. Para ele, a medida amplia o acesso aos recursos do Fungetur e dos fundos constitucionais para modernizar e fortalecer o turismo regional.
1: Transportes.
25: Avança na Câmara proposta que busca facilitar o acesso de motoristas a postos de combustível nas estradas. A repórter Silvia Munhato tem os detalhes.
8: A Comissão de Viação e Transportes da Câmara dos Deputados aprovou o projeto que busca melhorar o acesso dos motoristas aos postos de combustíveis e rodovias sob concessão pública. A proposta inicial do deputado Capitão Augusto, do PL de São Paulo, dava 180 dias de prazo para que as concessionárias elaborassem planos de adequação das rodovias, evitando retornos muito distantes. O relator, deputado Zé Trovão, do PL de Santa Catarina, afirma que o problema é real.
13: E esse motorista, às vezes, ele tem que caminhar 5, 6 quilômetros para frente, fazer um retorno e voltar. O que nós estamos determinando hoje é o seguinte: olha, nós vamos criar acessos mais claros e mais fáceis para esses motoristas, para que o cara não corra o risco, às vezes está na reserva, está chegando no final do seu combustível, vai fazer um retorno, ou um retorno que não está bem sinalizado, um retorno perigoso e acabar acontecendo um acidente.
8: Mas o deputado modificou o texto para atribuir à Agência Nacional de Transportes Terrestres a tarefa de tratar do problema no âmbito de sua atuação normativa e contratual. A proposta, que pretende facilitar o acesso do motorista aos postos de combustíveis em rodovias sob concessão, será analisada agora pela Comissão de Finanças e Tributação. Da Rádio Câmara de Brasília, Silvia Munhato.
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1: Segurança Pública.
4: Bibo Nunes, do PL do Rio Grande do Sul, é autor de projeto que amplia as punições para quem picha bens públicos ou privados. O parlamentar destaca que o texto prevê a suspensão da carteira de habilitação e das linhas telefônicas do infrator.
16: Nós temos que acabar com a pichação. Só suja a cidade. Tem que ser punido. É punindo que se gera respeito. Os pichadores, eles têm uma competição para ver quem é o louco mor, quem é o que consegue pichar e estragar o monumento que mais chame a atenção da sociedade. Então, esse projeto é para dar penalidade, punir quem presta esse desserviço ao Brasil, que é a pichação. E que nós, brasileiros, possamos ter nossas cidades, os nossos monumentos respeitados.
25: O congressista observa que a pichação causa, além dos danos materiais, prejuízos ao turismo. Bibo Nunes acrescenta que o projeto inclui a cobrança do ressarcimento pela restauração do bem pichado, com responsabilização do autor ou dos responsáveis legais em caso de menor de idade.
4: Alexandre Lente, do União de São Paulo, propõe substituir a prisão em regime fechado pela prisão domiciliar para quem deixar de pagar pensão alimentícia. O projeto do deputado também permite monitoramento eletrônico e saída para o trabalho remunerado.
25: Alexandre Leite explica que a prisão em regime fechado ficaria restrita a casos excepcionais, quando houver ocultação de bens ou má-fé do devedor. Ele argumenta que a medida busca aumentar as chances de pagamento da pensão sem impedir o exercício da atividade profissional.
1: Justiça.
4: Os deputados aprovaram nova regra sobre indenização por dano moral à vítima de violência doméstica. Entenda na reportagem de Paula Bittar.
17: A Comissão de Constituição e Justiça da Câmara dos Deputados aprovou uma proposta que reforça na lei o direito de indenização por dano moral nos casos de violência doméstica e familiar contra a mulher, desde que haja pedido expresso da acusação ou da parte ofendida. A reparação será fixada pelo juiz, inclusive criminal. A relatora na comissão, deputada Lídice da Mata, do PSB da Bahia, destacou a importância de garantir a indenização a essas mulheres.
18: Ela é uma vítima da violência,
6: Isso é conhecido pela sociedade e impacta sobre sua imagem na sociedade. E, portanto, ele garante o direito dessas mulheres a uma indenização por danos morais. A violência deixa as marcas que vão muito além das agressões físicas. Elas provocam sofrimento, ela compromete a saúde mental, ela afasta as mulheres do seu trabalho, ela deixa a mulher em situação de trauma. E por isso mesmo é essencial que a legislação assegure também o direito à reparação desses danos.
17: Segundo Lídice da Mata, a proposta tem inegável relevância, pois ao inserir a possibilidade expressa de reparação civil por dano moral decorrente de violência doméstica, fortalece a proteção dos direitos fundamentais à dignidade da pessoa humana, à integridade física, psíquica e moral e à igualdade de gênero, assegurando à vítima um instrumento adicional de reparação no âmbito civil. A proposta que estabelece o direito de indenização por dano moral nos casos de violência doméstica e familiar contra a mulher já pode seguir ao Senado, a menos que haja recurso para votação pelo plenário da Câmara. Da Rádio Câmara de Brasília, Paula Bittar.
1: Consumidor.
25: Tarcísio Mota, do PSOL do Rio de Janeiro, é coautor de projeto que regulamenta a publicidade das apostas online. A iniciativa trata a atividade como tema de saúde pública e de defesa do consumidor, com o objetivo de restringir a propaganda das chamadas bets.
9: Do mesmo jeito que nós temos hoje regulações muito rígidas sobre propaganda, por exemplo, para as drogas legalizadas, como tabaco ou álcool, é preciso ter regras muito rígidas para as propagandas dessas casas de aposta online. Por exemplo, é inadmissível que elas continuem a financiar times de futebol, financiar campeonatos de futebol, que são inclusive a origem de grande parte dessas apostas. É inadmissível que no meio da transmissão de um jogo de futebol, você tenha propaganda dessas casas de aposta como se fossem simples informações jornalísticas.
18: Segundo Tarcísio Mota, o projeto cria medidas preventivas para reduzir o endividamento e os impactos do vício sobre as famílias. O parlamentar também defende regras mais rígidas, com foco na proteção da saúde mental e dos direitos dos consumidores.
25: Projeto de Raimond, do PT do Rio de Janeiro, proíbe a veiculação de propagandas de apostas online em emissoras de rádio e televisão. De acordo com o deputado, a medida busca reduzir a exposição da população às chamadas bets em veículos que operam por concessão pública.
19: Então, o que a gente queria, na verdade, é que as bets não existissem no nosso país. Nós lutamos contra elas. Mas enquanto a gente não consegue abolir as bets no Brasil, e nós haveremos de abolir um dia, nós queremos proibir que elas sejam divulgadas, publicizadas nos meios de comunicação de televisão e rádio.
18: Raimond explica que o objetivo é minimizar os impactos das apostas sobre a saúde mental, o orçamento das famílias e o endividamento da população. Ele acredita que reduzir o alcance desse tipo de atividade protege os consumidores mais vulneráveis.
25: Termina agora o Jornal Câmara dos Deputados, produzido pela Rádio Câmara, com trabalhos técnicos de Everson Urani e apresentação de Val Monteiro e Luciana Vieira. Uma boa noite para você.
18: A Voz do Brasil volta amanhã. Boa noite.
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0: 10:01.
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2: 10:16.
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3: 10 horas e 29 minutos.

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1: 11 horas, 1 minuto.
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1: 11:17. 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
2: 11 horas, 46 minutos.

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1: Meia-noite, um minuto.
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1: Meia-noite e 29 minutos.
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1: Uma hora, dois minutos.
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0: Incomparável. 2:01.
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0: Ligou, pediu, tocou. 2:29.
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1: 3 horas e 30 segundos.
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1: Três horas e 31 minutos.
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2: 4 horas, 1 minuto.
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2: 5 horas, 10 minutos.
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1: Vestido Colorado, vamos cantar? 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
1: 5:44.
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Olá, meu amigo, olá, minha amiga ouvinte. Esse é o momento de despertar para o amor, um momento de sintonia com Deus, com a vida, com a graça. Despertemos para o amor. Isso faz a vida mais feliz. Eu queria falar sobre o amor. O amor é bom, mas também traz sofrimento. Por quê? Toda pessoa humana deseja amar e ser amada. O amor é a força mais potente do universo e nós somos frutos do amor porque nascemos de Deus, que é puro amor. Por isso nós temos esse desejo de amor profundamente enraizado em nós. Sem amor, a vida seria pobre. Sem amor, a vida não tem sentido. Só que o amor também fere muito. Muitas pessoas saem muito feridas das relações amorosas. Aí o que nós precisamos perceber? O importante seria perceber que amor não se confunde com sentimento. Ou seja, a pessoa não pode querer estar sempre enamorada. Eternamente. O amor exige que se aceite a outra pessoa como ela é. E isso não é fácil. Você aceita também as fraquezas da outra pessoa, você aceita a mediocridade, você aceita o jeito como ela compreende as coisas. A pessoa é aquilo que ela foi se construindo. Não dá para compreender que o amor é esse sentimento maravilhoso que só flui para as coisas boas. É preciso compreender o amor também como fidelidade, que é a capacidade de suportar a outra pessoa como ela é. Aqui a gente percebe que não existe amor sem sofrimento, não existe amor também sem renúncia. Só que esse amor também com sofrimento, quando ele suporta o outro, ele é mais construtivo e ele é mais promissor. Ele promete uma felicidade mais estável. O amor, portanto, pode ferir, mas também pode curar as feridas. Eu desejo que você evolua diariamente nessa compreensão do amor, que você se responsabilize por quem você escolheu, aceite essa pessoa e vá construindo junto o melhor de cada dia, porque Deus, que é amor, está querendo te abençoar o tempo todo para que de fato você seja feliz na tua capacidade de amar.

0: Que o Deus, que é rico em amor e misericórdia, te abençoe, te guarde, abençoe a tua família, abençoe o teu trabalho, as tuas decisões e te mantenha firme na esperança. O amor de Deus te cure, o amor de Deus te transforme, o amor de Deus te sustente. Em nome do Pai, do Filho e do Espírito Santo. Amém. Muito obrigado. Segue as nossas redes sociais. Um abraço do Padre Ezequiel.
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4: Ok, 6:10, está no ar o Acordei desta quinta-feira, dia 6 de agosto de 2026, temperatura 17 graus aqui em Salvador do Sul, tempo está ainda estrelado, mas a previsão para hoje é sol com muitas nuvens. À noite ocorrem pancadas de chuva nessa quinta-feira, mas não tem temporal, como anunciado em alguns lugares, até chuva marcando 4 milímetros para essa quinta-feira, e as temperaturas chegarão aos 24 graus nesta quinta-feira, dia 6 de agosto. Bom dia a todos vocês. 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Os gremistas conseguiram passar pelo Mirassol em um lance polêmico, uma anulação de um gol legítimo do Mirassol. O Grêmio se classificou, está entre os 8 da Copa do Brasil e, pela sorte do sorteio, deve pegar Santos ou Vasco. Acreditem, não vai pegar time forte. E o Inter hoje entra em campo, então, para enfrentar o Corinthians. E pela escalação, probabilidade de escalação do Inter, né, que o treinador quer fazer, provavelmente o Inter será eliminado hoje à noite pelo Corinthians. Muito bom dia a todos vocês que estão curtindo em casa, tomando aquele chima. Muita gente já está trabalhando, né? É, bom dia aos motoristas, aos pedreiros, aos pintores, os agricultores, né? É, aquele pessoal, e o pessoal que já está indo para as fábricas, voltando também das fábricas, pessoal aí da JBS, aí do incubatório, aquele abraço para vocês, obrigado pela audiência. Meu muito obrigado. E quintou, né? Quintou é perto do sextou, né? E os nossos ouvintes já estão acordados curtindo esse Acordei. Edson Muscop e família, muito bom dia. Japonesa e Dona Ilse, muito bom dia para vocês. Lá em Babilônia, Valmia, Adair Kohan, muito bom dia. José Paulo Lerner, um bom dia para você e para a família, e um forte abraço para você também, meu amigo. José Maurício Kuhn, bom dia, desejo melhor de Deus para a sua vida, para a vida de vocês, família do Maurício Kuhn também. Um abraço, valeu, meu amigo. José Silvério Ranger, lá do Parici Novo. Se quiser trazer bergamota de novo, eu aceito. Tava maravilhosas as bergamotas aí do José Silvério Ranger, lá do Parici. Um grande abraço para você e para a família. Cláudio Stein, em São Pedro da Serra, e a Cirlei, o Caio. E todos vocês aí em São Pedro, um grande abraço, um bom dia. Ótima quinta! Começando a quinta maravilhosa aí, com tempo bom por enquanto. 6:14. João Paulo e Daniel, Rosto Molhado, e depois Leandro e Leonardo. Casa, separa, separa e casa.

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2: Seis horas e 20 minutos.
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9: Ok, em Salvador do Sul, agora são 6 horas e 24 minutos, 17 graus a temperatura, tempo bom, por enquanto em Salvador do Sul. Acidente entre carro e caminhão deixa 2 mortos na BR-158. Militar de 19 anos está entre as vítimas. 2 pessoas morreram e 1 ficou ferida em um acidente registrado no início da manhã desta quarta-feira na BR-158 em Panambi, no noroeste do Rio Grande do Sul. Colisão ocorreu na altura do quilômetro 154 da rodovia. Um carro e um caminhão bateram de frente. Motorista do carro, emplacado em 15 de novembro, morreu no local. Ele foi identificado como Douglas Gonçalves Doares, de 45 anos. Dois militares que servem o exército em Cruz Alta estavam na carona. Um deles, identificado como Cristiano Gabriel Conrad, de 19 anos, morreu no local. O outro jovem, também de 19 anos, foi resgatado com lesões graves e encaminhado em estado no hospital de Panambi. Os 2 ocupantes do caminhão não sofreram lesões. O trânsito permaneceu parcialmente interrompido até as 9:30 da manhã.

Policial militar que atirou 4 vezes contra dono de oficina é investigado por tentativa de homicídio, diz delegada. É, essa aí passou essa semana, né? As imagens aí são fortes. A Polícia Civil deu início a uma nova etapa de investigação sobre policial militar que atirou 4 vezes contra dono de uma oficina mecânica em Sobradinho, região dos vales do Rio Grande do Sul. Sábado, o inquérito teve que ser concluído ainda neste mês. William Vink, 32 anos, ficou gravemente ferido. Ele segue internado no Hospital de Cachoeira do Sul, segundo o delegado Graciele. O caso é tratado inicialmente como tentativa de homicídio. A apuração aponta que o conflito entre o PM e o empresário existe há cerca de 2 anos. Já havia histórico de ocorrências e perturbação do sossego contra a vítima dos disparos, diz delegada Graciele. A polícia começou a ouvir testemunhas, entre as pessoas de prestação depoimento está a esposa do soldado, que deve falar à polícia nos próximos dias. Segundo o boletim de ocorrência, foi ela quem fez a ligação para o soldado Javan Roger ir até a oficina mecânica por conta do barulho. A reportagem procurou o advogado Felipe Haas, que representa Frischer, mas ele não havia se manifestado até a última atualização da reportagem. É um policial que entrou na oficina lá e atirou 4 vezes contra o dono da oficina. Ele se encontra em estado grave ainda.

0: E ontem foi o último dia, né, das convenções, então, para os candidatos, e a partir do dia 16 começa a propaganda oficial aí dos candidatos a governador, senadores, deputados e candidato a presidente da República. É, já começa os debates também, né? No domingo teremos debate na Band, né? Dos candidatos a governador, e no outro domingo teremos o debate dos presidenciáveis. Então, pessoal, fique atento aí e votem útil, né? Voto útil é aquele voto que você tem consciência em quem você votar. Você tem que analisar bem os candidatos para votar. Vou olhar o passado, né? E ver se há um futuro aí para votar nos candidatos, seja para deputado estadual, federal, senador, governador ou presidente da República. Quero mandar um bom dia aí para os meus amigos aí na linha comprida, o Cláudio e a Yara Hoffman, ligados aí sempre no Acordei. Bom dia para vocês, que vocês tenham uma ótima quinta-feira, né? Grande abraço para os amigos aí. E o Cláudio saiu satisfeito ontem, né, da Benoit, com mais uma compra adquirida aí nas nossas lojas Benoit. Grande abraço para você. A Melita Maria Luf também está ligada conosco. Oi, bom dia. Um bom dia para a Melita e para o Irineu e toda a família Luft. Grande abraço para vocês. Bom dia, Loivo Alberto. Um abraço para você e para a família. A dona Elizabeth Ritter também saiu satisfeita ontem da Solar, da Benoit, aí fazendo as suas compras, né? Maravilhoso. Obrigado por estar curtindo aí o Acordei. Um bom dia para você e para a família. Grande abraço. Uma ótima quinta-feira.
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0: Vamos lá, trazendo Monte Azul, lembranças da minha terra e depois musical Ecos, feliz em festa.

0: 6:35.
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7: Ok, 6:38, 17 graus a temperatura em Salvador do Sul, tempo bom por enquanto. Nota-se que já agora nós estamos no mês de agosto, os dias já estão ficando um pouco mais longos, está clareando mais cedo e está escurecendo mais tarde. É isso aí, daqui a pouco, mais um pouquinho de um mês, né? Já estaremos entrando na primavera. Diogo Schmitz anuncia candidatura a deputado federal pelo PSB. Natural de Salvador, o empresário Diogo Schmitz anunciou a candidatura a deputado federal pelo Partido Socialista Brasileiro, PSB. A campanha terá como foco pautas relacionadas ao setor automotivo, a realização de eventos e ao turismo. Schmitz iniciou sua trajetória profissional aos 14 anos, entregando jornais de bicicleta. Aos 17, abriu o primeiro negócio. Desde 2009, atua na organização de eventos automotivos, atividade que desenvolveu em diferentes municípios do Rio Grande do Sul por meio da marca Rebelião das Máquinas. Durante a pandemia do Covid-19, com suspensão dos eventos presenciais, criou a Fazenda das Máquinas, em Salvador do Sul. empreendimento voltado ao turismo, hospedagem e experiências ligadas ao segmento automotivo. Com a retomada das atividades, voltou a promover eventos e passou a defender o movimento Acelera Rio Grande. Ao apresentar a candidatura, Schmitz afirma que sua entrada na política é resultado da experiência construída ao longo da atuação no setor. Eu não cheguei ao setor automotivo por causa da eleição. Foi uma vida inteira dentro do setor que me trouxe até a política, disse. Segundo a assessoria do candidato, sua trajetória reúne mais de 250 eventos realizados em mais de 30 municípios, com público acumulado superior a 700 mil pessoas. Na Câmara dos Deputados, caso eleito, Schmitz afirma que pretende defender políticas voltadas ao fortalecimento da cadeia automotiva, dos eventos, do turismo, como instrumento de desenvolvimento econômico para os municípios. Portanto, aí temos candidato, né? Candidato a deputado federal aqui de Salvador do Sul, o Diogo Schmitz, né? Que é filho do taxista Rubens Schmitz e da dona Marlene, né? Que foi secretária da educação aí do município, professora Marlene. Então, boa caminhada e sucesso aí para o Diogo Schmitz aí, que está sendo candidato, anunciou candidatura a deputado federal.
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7: Bom dia, Normélio Weschenfelder. Bom dia para você, ótima quinta para você e para a família. Noemi Aleph, muito bom dia para você e pro Pedrinho Grande. Noêmia, né? Sempre ligado no Acordei, uma ótima quinta-feira para você, Fernando Reckenwald. Vamos ver o Fernando, o recado do Fernando Reckenwald.
9: Bom dia, Fibo. Um forte abraço a todos os ouvintes da Rádio Salvador, em especial para minha mãe e pro meu pai. A Elcena e o Gaspar Reckenwald e seu filho Fernando. A música de Rute Hatraeger.
7: Muito bem, Fernando. Vamos tocar sim, depois, mais tarde. Vamos tocar essa música aqui para Ilcene e o Gaspar, que estão sempre ligados aqui no Acordei. E um abraço aí pro Fernando. Uma ótima quinta-feira para você. Obrigado pela audiência. Mas antes tem Os Atuais, Amada Minha e Os Montanares dançando em Ijuí.

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1: Seis horas, 6:49.
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6: Ok, em Salvador do Sul, 6 horas 51 minutos, 18 graus a temperatura. É isso aí, é o Acordei aí, por enquanto tempo bom, mas tem previsão de chuva para a noite. 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

Ok, vamos ver como é que fica a previsão do tempo até segunda-feira, amanhã, sexta-feira, um pouco mais frio de manhã, a mínima será de 8, a máxima 19 graus, sol, pancadas de chuvas e trovoadas nessa sexta-feira. Já no sábado, baixa mais um pouco a temperatura pela manhã, mínima 6, máxima 18 graus, sol e muitas nuvens de manhã e chuva forte à tarde. A noite será chuvosa no sábado. Já no domingo, dia dos pais, dia de sol, ensolarado. É, e aumenta. À noite aumentam as nuvens, né? A mínima de 8 e máxima 14 graus. Portanto, domingo, dia dos pais, será um dia mais fresquinho, né? Mas vai ser quente porque vai ter os familiares curtindo seus papais, né? Então vai ser um ótimo domingo. No próximo dia 9, dia dos pais. Já segunda-feira, mínima 6 graus, a máxima 13. Portanto, teremos uma segunda bem fria. Sol com muitas nuvens durante o dia e períodos de céu nublado. Noite com muitas nuvens no. Então, isso aí. Chuva, então, hoje à noite. Amanhã também teremos chuva. Teremos sol e chuva durante o dia e à noite chuva. E depois as temperaturas caem. Rodada da Copa do Brasil de ontem à noite, olha só, o Vasco da Gama eliminou o Fluminense, vencendo por 3-1. Já o Fortaleza meteu 3-2 no Palmeiras, mas o Palmeiras havia vencido o primeiro jogo por 3-0, está classificado o Palmeiras. Grêmio e Mirassol, o Grêmio venceu por 1-0, né? Com um gol legítimo anulado do Mirassol, né? O Grêmio passou pelo Mirassol pela primeira vez, vencendo o Mirassol. Já um pouquinho mais cedo, o Cruzeiro eliminou a Chapecoense, né? Venceu 2-0. Olha, pela sorte do Grêmio, o Grêmio vai enfrentar ou o Vasco da Gama ou o Santos quando tiver o sorteio, né? E se o Inter passar, eu vou dizer para vocês que ele vai pegar o Palmeiras, porque no sorteio o Inter sempre se dá mal. Mas vamos aguardar, primeiro vamos ter que passar pelo Corinthians, mas pelas escalações do nosso professor Pardal, eu acho que nós vamos levar fera hoje à noite lá em São Paulo, infelizmente. Tomara que eu esteja errado. Muito bem, 6:59. Bom dia, prefeito Luizinho, grande abraço. Olha só, o Luizinho tá mandando aqui, olha, amanhã à noite, né? Tem o bingo da escola Pedro Lisenfeld, né? Então, a partir das 7:00 PM, amanhã, no Salão Paroquial de São Pedro da Serra. Muita diversão, prêmios e muitas chances de ganhar. Ótimos prêmios esperando por você. Traga sua família e amigos, então, para o bingo da escola, amanhã à noite, aí, no Centro Comunitário de São Pedro da Serra, o Salão Paroquial, ao lado da Igreja Matriz. E é para a Escola Pedro. Faz aí. Estamos na escuta. Um abraço para você e seus ouvintes. Um abraço aí, Luizinho. Muito obrigado pela audiência. Um grande abraço, uma ótima quinta para você e para a família e todos os munícipes de São Pedro da Serra. 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

7:01, chegando a música, Mein Hut hat drei Ecker, pedido do Fernando Reckenwald para dona, sua mãe, dona Ilsene, seu pai, Gaspar Reckenwald, e também quem está na escuta, Vinícius Ort, muito bom dia para você, toca a banda Alvorecer, abraços a todos na escuta, grande abraço aí, vovó Vinícius. Um abraço também pro vovô Lécio e toda a família aí na linha do meio. Grande abraço, uma ótima quinta-feira para vocês. Chegando então, Mein Hut hat drei Ecker.

0: 7:05.
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6: Ok, 7:08, 18 graus a temperatura, amanheceu o dia em Salvador do Sul, tempo bom, por enquanto. Ok, ontem foi anunciado então o candidato a vice de Flávio Bolsonaro, o deputado Alfredo Gaspar, integra a chapa presidencial do PL. Analistas debatem se a escolha impulsionaria eleitores e os impactos da chapa Puro Sangue. O empresário Leonardo Bortoleto e o advogado Vitor Marques debateram na quarta-feira o grande debate. Se o relator da CPMI do INS como vice de Flávio Bolsonaro atrai voto. O senador Flávio Bolsonaro anunciou o deputado Alfredo Gaspar como seu candidato a vice-presidente na disputa eleitoral. No evento de anúncios, Gaspar afirmou estar pronto para a luta e prometeu enfrentar a corrupção, o crime organizado, os problemas econômicos do país. Em seu discurso, Alfredo Gaspar declarou: alguém simples, mas que está pronto para a luta, alguém que tem boa fé. Sabe o tamanho da responsabilidade. Terei lealdade e gratidão. Terei coragem de enfrentarmos juntos a corrupção e o crime organizado. O deputado também criticou o que chamou de economia em frangalhos e a falta de oportunidade no país. Portanto, chapa pura, né? O PL, então, Flávio Bolsonaro, botou um candidato a vice, né? O deputado Alfredo Gaspar, que também é do PL.
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6: Ok, bom dia Marcelo Ávila. Esse teu otimismo com o Inter é triste, tomara que os jogadores não estejam escutando, kkk. Vai passar sim, é só teste para os cardíacos, assim como o Grêmio, que lástima. Marcelo, é o seguinte, Marcelo, tu sabe que o pessimismo vem quando a cogitação de escalação, né? 3 zagueiros e, pasmem, está pensando em escalar Brian Aguirre no meio de campo. Então, Marcelo, Gente, eu, claro, eu sou torcedor do Inter, torço até, mas essa história a gente já conhece, né? Quando começa a inventar de novo, por que que não faz o mesmo esquema? Pode até trocar jogadores, né? Bota, por exemplo, se o Alan Patrick jogou, né? Tá cansado, bota o Caleri lá para jogar no lugar dele, mas não inventa. Brian Aguirre não serve para o Inter e aí vai jogar com três zagueiros. Nós perdemos todos os jogos de dois gols de diferença com três zagueiros. Então, eu estou pessimista se for escalado, mas quem sabe o professor Pardal nos escute um pouco, né? A torcida, pelo menos, né? Que não escale esse time aí com três zagueiros e ainda Brian Aguirre. Não dá. Mas um grande abraço aí, Marcelo Ávila. Obrigado pela audiência aí. E tamo junto, tamo junto. Bom dia também a dona Reni Ritter, tudo de bom. Hoje é o Inter, é mais uma colorada aí. É isso aí, vamos lá. Vamos lá, não vamos perder a fé, não vamos perder a fé. Com certeza estaremos aí de olho no jogo, né? E torcendo muito, né, para o Inter. Vamos ter que se abastecer assim, se anestesiar um pouco antes do jogo para não sofrer. Muito bem. Então vamos lá, chegando música para os amigos. A Venícia, pedido da Venícia Or, Banda Alvorecer, Velhos Tempos e Depois, Acesso Livre, dois passarinhos aqui no Acordei.

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7h21, é o Acordei aqui na sua Nova Salvador. Filho do jogador Gustavo Simões do Ipiranga, morre aos 2 anos. Órgãos serão doados. Benício, de 2 anos, filho do jogador Gustavo Simões, de 24 anos, morreu na terça-feira após sofrer um acidente. A informação foi confirmada pelo Ipiranga Futebol Clube de Erechim, que publicou uma nota de pesar nesta quarta-feira e prestou solidariedade ao atleta da família. No Instagram, Letícia Vieira, mãe de Benício, desabafou sobre a dor da perda e informou que foi autorizada a doação de órgãos do filho. Que coisa! Que dor, meu filho, que dor! Mamãe daria tudo para te ver novamente. Eu te amo tanto, eu sempre me lembrei de você com cor porque era luz por onde passava e coloria cada lugar, disse ela. Ainda não temos informações sobre o velório. Nosso Benício, mesmo diante de uma dor tão imensa, continuará levando a esperança a outras crianças, escreveu a mãe, né, do Benício aí, que faleceu, filho do jogador Gustavo Simões aí, do Ipiranga de Erechim, que aconteceu na quarta e será enterrado na terça, né? E será enterrado hoje, né? Uma perda de uma criança de 2 anos. Ainda não se sabe qual foi o acidente que aconteceu aí, não foi divulgado ainda a causa, então, da morte desse menino aí, filho do jogador Gustavo Simões, do Ipiranga de Erechim. Bom dia, Gilmar Werner, em São Pedro da Serra. Edith Fritzen, bom dia, Fibo. Hoje é Inter. Espero que sim, espero que sim. Inês Cris de Azevedo e Flávio, lá na Francesa Alta. Muito bom dia para vocês. Obrigado pela audiência aqui no Acordei. Daqui a pouco vamos falar muito aí de futebol aí no comentário do Valdir Etvino aqui no Acordei. O Valdir que está hoje, deve estar muito feliz aí com essa vitória, né? Sensacional sobre o Mirassol, a primeira vitória sobre o Mirassol, é claro, com a ajuda da arbitragem. Chegando Banda Milênio, cor de caramelo.

0: 7:28.
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1: Ok, 7:31, é o programa Acordei nesta quinta-feira, dia 6, né? E já está no ar hoje, que tá muito engraçadinho aí, Valdir Etvino Schneider, né? Fazendo piadinha contra ali no debate esportivo. Muito bom dia, Valdir Etvino.
2: Bom dia, Fábio, bom dia, ouvintes da Rádio Nova Salvador. Eu entendi a sua provocação, né? Mas eu quero só dizer que eu apenas respondi uma piadinha feita pelo colega, né? Não pelo colega Fábio, né? Por outro colega aí do debate esportivo, né? Que escreveu uma vergonha na arena.
1: E foi mesmo.
2: E aí eu coloquei que normalmente a arbitragem ajuda os grandes, né? Então, uhum. É normal isso, né? Pois mas é. Eu queria então vamos começar falando. Eu acredito que na verdade houve um equilíbrio de erros, né? Porque também no primeiro tempo o Grêmio marcou teve um pênalti contra si sonegado, né? Houve aí dúvidas se a bola já teria saído e tal, ou se o toque do jogador no jogador do Grêmio tenha sido dentro de campo ainda, e isto pelas imagens ficou comprovado. Então foi um pênalti que também não foi marcado, então ficou no 1-1, né? Com essas marcações e com os convertimentos dos gols, né, teríamos aí um Grêmio ganhando de 2-1. Mas a verdade é que, com erro de arbitragem ou não, né, o Grêmio conseguiu se superar, né, na transpiração, porque faltou inspiração, principalmente no segundo tempo. Faltou muita inspiração, né? Eu fico triste quando eu vejo, por exemplo, o Grêmio em casa dando balão para frente para se livrar da bola, né? E isso dói muito, né? Porque a gente já viu outras épocas em que o Grêmio massacrava seus adversários dentro da arena, né? E ontem não, ontem nós jogamos como um time pequeno, né? Todo retrancado e só chutando pra frente até o jogo terminar. Mas quando não se tem, quando a coisa não se resolve na qualidade, no futebol, tem que ser assim, né, Fábio? Tem que... O placar justifica, né, que se faça então essa heresia de ficar dando chutão pra frente, né?
1: É, do jeito que tá os nossos times, né, Valdir? O que vale mesmo é o resultado. Não importa como que ele seja, né? E o Grêmio venceu o jogo. E da arbitragem, Valdir, eu não assisti o primeiro tempo, né? Assisti todo o segundo tempo. E comentaristas que estavam na Prime Video, né, que passou o jogo.
2: Ana Paula Oliveira.
1: Ela falou que realmente que o árbitro não deu um pênalti, né? Que favorecia o Grêmio, que foi pênalti, e também disse que o gol foi legal do Mirassol. Então sim, tá tudo certo. Sim.
2: Mas houve um toque, né? A câmera. Do VAR depois ilustrou, né? Houve realmente um toque do jogador com a mão na bola, né? Mas aí que tá, é aquela interpretação, a bola veio da cabeça, bateu na mão e...
1: Alô?
2: Canela... E aí ele passou a bola pro companheiro que fez o gol, quer dizer, se ele tivesse feito o gol, ele seria anulado, ele teria que ser anulado porque ele tocou, aí não
1: sim.
2: Tem
1: não, exatamente, é pela regra
2: é falta, né? Mas nesse caso a comentarista de arbitragem, Ana Paula Oliveira, ela interpretou que era um lance legal porque a bola tinha resvalado em outra parte do corpo antes, uhum, de tocar na mão, né?

0: e que a mão estava, não estava em posição ampliada. Eu concordo com ela, eu também não vi naquele lance nenhuma irregularidade, né?
1: Sim.
0: Então eu também entendo que houve erro de arbitragem, assim como também entendo que no pênalti houve o pênalti, né? Foram dois lances bem sutis, né? Uhum. Que realmente precisavam da intervenção do VAR, e ambas o VAR se interveio, né? Interveio em favor da arbitragem, né?
1: Sim, eu ontem à noite, antes da noite, conversando com um amigo gremista, o amigo gremista me pediu qual é o que que eu achava do jogo do Grêmio no Mirassol. Daí eu disse para ele assim, que como meu lado secador quer mais é que o Grêmio caia fora, né? Mas como esportista eu disse para ele que o Grêmio iria passar pelo Mirassol. Não falei placar, mas só disse que o Grêmio ia passar, porque havia você sabe que quando você sempre, você não nunca ganhou de um time, né? Você sempre está perto de ganhar. Sim. A primeira vez, né? E ontem estava tudo, isso é do futebol, acontece isso, e o Grêmio venceu o jogo, se classificou, e já sei o adversário do Grêmio, né? No sorteio já está definido, né? Ou será Vasco ou será Santos, então tá tudo certo.
0: E agora, hoje temos aí o Internacional enfrentando o Corinthians, o Internacional com uma boa vantagem, mas visitando o Corinthians na Neoquímica Arena e com 45 mil torcedores empurrando, né? Não vai ser uma tarefa fácil, acredito eu, isso falando antes do jogo. Não vai ser uma tarefa fácil. Ela pode se tornar uma tarefa fácil dependendo de como estiver andando o jogo, né? Como é que for, de acordo com a dinâmica do jogo. Então, o grande favoritismo é do Internacional, sem dúvida nenhuma, né? E apesar de ter perdido um jogador que arrumou um meio campo, que é o Vijagra, né? Que sentiu dores musculares e não vai jogar, né? Então essa é uma perda muito grande para o Internacional, principalmente para o setor defensivo, né? Mas o Inter tem outros jogadores aí que podem. Tem o Ronaldo, né? Que pode substituí-lo aí. O que que você acha?
1: Hoje de manhã até um ouvinte me colocou, porque eu fiz um comentário sobre o jogo do Inter, o Marcelo Ávila, né? Um abraço para ele, né? Ele me colocou o seguinte, né? Ele disse: bom dia, Fábio. Esse teu otimismo com o Inter é triste. Tomara que os jogadores não estejam te escutando. KKKK. Aí ele botou: vai passar sim. É só teste para os cardíacos. Assim como o Grêmio, que lástima. É o seguinte: eu coloquei hoje de manhã que eu não acreditava muito. Eu tô assim tão pessimista. Mas não é. Pessimista pelo que estão falando na imprensa de uma possível escalação, inclusive, eu não entendo, né? O Brian Aguirre não passou nos testes médicos lá e mandaram de volta, e o Brian Aguirre é para sair jogando hoje, meu amigo, junto com o Juninho, três zagueiros, Brian Aguirre, Ronaldo. Então, meu amigo, como é que você vai ter esperança de passar num jogo desses? Não tem como!
0: Eu acho ainda, tá? Eu imagino que a diretoria do Rosário Central se arrependeu da
1: contratação. Claro que sim!
0: E aí chegou pro departamento médico, cara, dá um veto aí, diz que ele tá com problema, sei lá, tanto que nada foi divulgado. O que foi divulgado é que havia uma divergência entre departamentos médicos. Mas que divergência era essa?
1: Exatamente.
0: Né? Então, para mim, aí foi um arrependimento e por conveniência, né? Em vez de, eu me arrependi de fazer a compra, aí ficou aquela coisa do jogador não passar no exame médico, né? E aquela velha história, como já dizia o Guerrinha, né?
1: Uhum.
0: Jogador ruim, ele não se machuca. Jogador ruim sempre está à disposição. E aí, jogador ruim sempre joga.
1: Exatamente. Quando se ele está no grupo, é porque uma hora dessa ele vai entrar, né? Então, esse é o problema. Mas
0: Teremos aí, Fábio. Poderemos ter, né, enfrentamentos regionais, né?
1: Poderemos.
0: Nós já temos aí dois paulistas, né?
1: Uhum.
0: Que é o Santos e o Palmeiras. É, nós temos aí dois mineiros, que isso, é o Cruzeiro e o Atlético, e temos dois, que poderemos ter dois gaúchos.
1: Poderemos, né? Poderemos.
0: Poderemos ter dois gaúchos, ou seja, dos seis clubes seriam três clássicos regionais, se uma vez que fossem sorteados dessa forma. E as duas outras vagas, uma é do Vasco, que conseguiu ganhar do Fluminense.
1: Surpreendentemente.
0: Né? Teria certamente um carioca, né? Teria certamente um carioca, uhum, porque era Vasco e Fluminense. E do outro lado temos Atlético Paranaense e Vitória, o Atlético Paranaense também com a mesma vantagem do Internacional e também jogando fora, jogando no Bararadão contra o Vitória. Então podemos ter aí, vamos dizer assim, em termos de favoritismo, em termos de construção de placar, teríamos aí dois gaúchos, dois mineiros, dois paulistas, um carioca e um paranaense.
1: É verdade, mas nós vamos, se o Inter passar, Valdir, eu também já sei o adversário do Inter. Com certeza será Palmeiras. Então já tá tudo.
0: Eu tô torcendo.
1: Eu não quero o Grenal. Eu não quero o Grenal, porque Grenal, mesmo na fase ruim dos dois times, né? Tá, um Grenal sempre é ruim para quem perde no mata-mata. Então eu não desejaria um Grenal agora. É o meu desejo.
0: Se eu pudesse torcer, eu torceria para pegar o Atlético Paranaense, porque em 2016, apesar de lá em 2021, se não me engano, o Atlético Paranaense desclassificou o Grêmio e depois jogou a final contra o Inter, mas em 2016, naquele lance, naquela disputa de pênaltis, que o Everton errou o pênalti quando, uhum, jogava pelo Atlético Paranaense, né?
1: Uhum.
0: O Grêmio conseguiu eliminar o Atlético Paranaense e depois foi campeão, né?
1: Sim.
0: Em cima do outro Atlético, o Atlético Mineiro.
1: Isso aí, é verdade. Mas o Atlético Paranaense é um baita time, né? Tem que tomar. Se bem que o Atlético
0: Paranaense. É aquela incógnita, né?
1: Uhum. O Atlético Paranaense é um adversário sempre ganhável do Grêmio.
0: Ele é ganhável, mas é um adversário muito complicado, né?
1: Uhum.
0: Também, porque.
1: Mas é freguês do Grêmio.
0: Assim como ele pode ser facilmente superado, da mesma forma ele pode incomodar muito a ponto de se classificar o adversário.
1: Uhum. Bom, eu, pra mim, hoje, os dois melhores times da Copa do Brasil aí, caso confirme-se a classificação do Atlético Paranaense. Que seria bom pra dupla, claro, o Inter passando, né? Seria o confronto Atlético Paranaense e Palmeiras. Iria eliminar um já desses dois. Para mim, são os dois melhores. Aí o resto é tudo igual, Valdir. O resto é tudo igual. Isso aí, você pega um Vasco, pega um Santos, você pega o próprio Cruzeiro, Atlético Mineiro. São times que a dupla Grenal, apesar da fase ruim, tem chance de ganhar deles, né? E aí você já chegaria a uma semifinal. E aí, meu amigo, semifinal é outra história. E vamos ver, isso aí são. Eu já vou me abastecer, vou ter que pegar um 2 litrão de Cafundó hoje, né? Para me abastecer antes do jogo, porque eu quero estar bem anestesiado, né? Para não sofrer muito, né, Valdir?
0: É verdade. E uma Cafundó sempre vai bem, né?
1: Sempre vai bem.
0: Da família Chies.
1: Isto aí. Lá no Cafundó, né? Que é perto da tua terra, onde o senhor nasceu, né, Valdir Etvino?
0: Exatamente. E assim como o pessoal de lá fala, né, com aquele sotaque alemão, Cafundó.
1: Cafundó? Jawohl. Jawohl. Schönplatz.
0: Schönplatz. Tem uma festa interessantíssima.
1: Sim, mora três.
0: Eu já fui lá. É festa de Santa Luzia ou Santa Luísa?
1: Uma coisa assim, né? Em dezembro.
0: Exatamente. É na metade de dezembro. Uhum. E a última vez que eu estive lá é aquela festa bem tradicional.
1: Sabe? Sim. Aquela Nunca tive a oportunidade de ir lá. mas ainda quero, isso é uma coisa que está no meu, assim, as coisas que eu quero fazer, né? Você faz aquela lista de coisas que você quer fazer ainda em vida, né? Então é uma das coisas que eu quero fazer aí na festa. Aliás, tem 3 moradores e bota mais de 1000 pessoas lá na festa, né? Para almoçar.
0: É, exatamente.
1: Loucura.
0: Exatamente. É uma cidade, é uma localidade fantasma. Porque a grande maioria
1: moradores?
0: Dos moradores, né? Os filhos saíram, os pais acabaram morrendo ou continuam vivendo lá. Os filhos saíram e acabaram transformando a maioria das áreas de terras em sítios. Temos muitos sítios naquela região, justamente sítios feitos pelos filhos que saíram, claro. A maioria para Carlos Barbosa na Tramontina, né? E que utilizam então o sítio como moradia de final de semana, né? Então, aquela coisa de ter aí plantação, essas coisas, diminuiu muito, né? Tem muito mato, né?
1: Tem.
0: Muito mato lá e essa coisa de sítios de final de semana, né?
1: Bico.
0: É, Cafundó, e lá, a última vez que eu fui, eu deixei o meu boné, esqueci de trazer junto o meu boné.
1: É mesmo?
0: É. Um boné bonito.
1: Sim,
0: né? Boné da Nike. Tá?
1: Barbaridade.
0: É. E aí o pessoal da organização já me avisou, né? Logo depois disse, avisou, dizendo que tinham guardado o boné e que para eu tê-lo de volta eu teria que ir lá numa próxima festa para eles devolveriam
1: o para boné recuperar pra mim. O seu boné.
0: É, então eu ainda estou aí planejando a próxima ida, né? E tem que ser na festa, né? Então talvez na metade de dezembro agora, quando tiver a próxima festa, eu vou me deslocar até lá e poder degustar esse churrasco maravilhoso, a maionese amarela feita com galinha
1: paura olha,
0: ovos de galinha caipira, né?
1: Paura olha
0: aí. E aí de quebra buscar o meu boné.
1: Mas que joia. Mas Valdir, eu não sei, eu pra mim foi novidade hoje essa notícia, eu peguei hoje, né? E não sei se você está sabendo, mas temos candidato a deputado federal de Salvador do Sul. O senhor sabia disso?
0: Não, para mim é uma novidade.
1: Uma novidade. Diogo Schmitz, filho do taxista Ruby Schmitz e dona Marlene, candidato a deputado federal pelo Partido Socialista Brasileiro, PSB, se lançou candidato a deputado federal. Então, temos candidato aqui da nossa cidade aí de Salvador do Sul, né? Então,
0: o famoso melão?
1: O melão, é isso aí. Isso está. Vamos ter que dar, como é que tem que dar nome da fonte, né? Isso está no site do Expressão Regional, meu amigo Valdir Etvino.
0: Ótimo.
1: Então,
0: ótimo.
1: Diogo Schmitz anuncia candidatura a deputado federal, né? Ele vai defender o natural de Salvador do Sul. O empresário Diogo Schmitz anunciou a candidatura a deputado federal pelo Partido Socialista Brasileiro. A campanha terá como foco pautas relacionadas ao setor automotivo e a realização de eventos ao turismo. Então, é a campanha aí do nosso amigo, né? Diogo Schmitz aí, que é candidato. Eu admiro, sinceramente, Valdir, eu admiro, né, a pessoa que tem a coragem e assim se põe à disposição, né? Porque é um sangue novo, né? A gente a partir do dia 16 não pode nem comentar muito, né? Nem sobre candidatos, porque dia 16 começa oficialmente as propagandas eleitorais, mas ainda como agora nós podemos comentar, né? Eu sempre digo o seguinte, olha só, para quem tá cansado dos mesmos, tá aí um bom nome, por que não?
0: É, certo. E a gente sabe muito bem, né, de que família ele é, os valores em que ele foi criado, né?
1: Sim.
0: E que nos dá tranquilidade de apostar. E provavelmente este setor em que ele está inserido, que é a questão aí do automobilismo, de shows, automobilismo, ele deve ter uma legião de apoiadores.
1: É, ele disse.
0: Isso, ele não, certamente não teria a mínima condição, ele não teria condições de se eleger através do seu círculo de amizades local.
1: Exato, né? Não, ele, porque ele um deputado precisa federal ter precisa. Aí
0: um apoio muito grande, né? E talvez essas associações, né, de automóveis, né, carros antigos, enfim, uma série de outros, de outras associações ligadas aí a esse setor, né, que certamente vão sustentar a candidatura e também apoiar aí na futura eleição para que ele tenha chances de se eleger. Tá aí a nossa torcida.
1: Com certeza. Vamos
0: torcer aí para o Diogo Schmitz, né, para que ele tenha sucesso, né, porque é mais um salvadorense brilhando aí fora, né, e eu tenho certeza que ele, pelos seus valores morais que ele recebeu da mãe e do pai, ele certamente aí vai fazer bom uso de uma eventual candidatura, né?
1: É verdade, mas aqui que joia, né? Vamos nos próximos dias aí vamos acompanhar mais essas notícias, inclusive quero conversar com ele, se eu conseguir conversar com ele pessoalmente, né? Para ver como é que é a situação, onde é que ele tem o seu ele colocou aqueles eventos que ele fez, né? Já reuniu mais de 700 mil pessoas durante toda a trajetória, né, dele nesses eventos de alto nível, porque ele faz em vários lugares, né, esses eventos. Então
0: uma dúvida, você sabe mais ou menos o quanto precisa um deputado federal para se eleger?
1: Depende a legenda, né? Mas sim, eu acredito que uns 100 mil votos precisa fazer.
0: É voto que não acaba mais.
1: É, né? Voto que não acaba mais, né? Mas tá aí.
0: Claro que, se ele tiver algum puxador.
1: Puxador de votos, né?
0: Ele pode. Porque já houve caso de eleição, né? De deputados federais com menos de 50 mil votos, né?
1: Sim. Houve casos em São Paulo que deputado federal se elegeu com 2 mil votos.
0: Porque... Mas também tinha o Enéas.
1: Exatamente,
0: do lado,
1: né? O cara fez menos que um vereador lá e se elegeu. Então, mas no PSB, né? Aqui no Rio Grande do Sul, nós não temos candidatos assim fortíssimos que possam levar tantos votos. Eu não, agora de cabeça, realmente eu não me lembro assim de um candidato que poderia alavancar aí a legenda. Mas vamos ver como é que fica aí. Tá aí um bom nome aí para nós aqui da região, né? E então o pessoal que se ligue, né? Escolha o seu candidato. Ninguém tá pedindo aí para votar, mas é um bom nome e é daqui de Salvador do Sul, Valdir.
0: Sem dúvida nenhuma. E eu já aqui no ar, né? Já coloco meu convite, né, ao Diogo Schmitz, para divulgar a sua candidatura na rádio, né? A hora que ele quiser aí, eu sei que você deseja falar com ele também, para fazer uma entrevista com ele, ótimo. A Rádio Nova Salvador está à disposição até o dia 16, né?
1: Sim, depois não, depois mudam as regras.
0: E seria interessante, né, que a gente pudesse ouvir ele, né, ouvir as razões dele, também o programa dele
1: de governo.
0: Programa de campanha e programa de governo depois, lógico. E espero que isso se concretize, que até o dia 16 a gente possa ouvi-lo, né? E para que todo ouvinte da Rádio Nova Salvador possa ter aí ciência exatamente das pretensões do candidato.
1: Muito bem, Valdir, muito bem.
0: E hoje teremos debate, né?
1: Hoje tem.
0: Gaúcha, agora tem. Às 8h10, né? Com quatro pré-candidatos ao governo do estado, né? Então, com a mediação da Andressa Xavier, né? A partir das 8h10 no programa Atualidade, tem aí. Eu tô fazendo propaganda para concorrente, né?
1: Pois é, eu não anunciei isso hoje porque eu só falei do debate na Band de domingo de noite, não quis prejudicar o programa do Loivo.
0: Como isso é notícia, né?
1: E eu, claro que sim.
0: A rádio é notícia, mesmo que muitos ouvintes passem, procure o Dial da Gaúcha a partir das 8h10, não há problema nenhum. O importante é que todos se informem bem sobre os candidatos para não votar errado, né?
1: É isso aí. Muito bem, Valdir, espero que amanhã o senhor não faça piadinhas e que eu esteja totalmente errado com os meus prognósticos, Valdir Etrino.
0: Então tá, um grande abraço a todos e até amanhã.
1: Até amanhã, Valdir Etrino, aqui no Acordei. Bom dia, minha amiga Lisette Wechenfelder. E ela botou 1-0 pro Inter. Tomara, Lisette, tomara que sim. Muito obrigado pela audiência, Lisette Rede. Um grande abraço para vocês e uma ótima quinta-feira. E falar em quinta-feira, estamos chegando ao final do programa. 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E Morales César, Arquitetura e Engenharia, fizeram o Acordei nesta quinta-feira. De por enquanto, tempo bom, mas tem previsão de chuva à noite. Fiquem todos bem, amanhã a gente volta com mais um Acordei aqui na Nova Salvador, às 6 horas da manhã. E obrigado a todos vocês, fiquem todos bem e até amanhã. Bom dia! Oh,

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4: 8:02. 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
3: 8:18. 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
3: 8 horas e 29 minutos.

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2: Um dia, quando os funcionários chegaram para trabalhar, encontraram na portaria uma carta enorme, no qual estava escrito: faleceu ontem a pessoa que atrapalhava sua vida na empresa. Você está convidado para o velório, na quadra de esportes. No início, todos se entristeceram com a morte de alguém. Mas depois de algum tempo, ficaram curiosos para saber quem estava atrapalhando sua vida e bloqueando seu crescimento na empresa. A agitação na quadra de esportes era tão grande que foi preciso chamar os seguranças para organizar a fila do velório. Conforme as pessoas iam se aproximando do caixão, a excitação aumentava. Quem será que estava atrapalhando meu progresso? Ainda bem que esse infeliz morreu. Um a um, os funcionários, agitados, se aproximavam do caixão. Olhavam pelo visor do caixão a fim de reconhecer o defunto. Engoliam em seco e saíam de cabeça abaixada, sem nada falar uns com os outros. Ficavam no mais absoluto silêncio, como se tivessem sido atingidos no fundo da alma, e dirigiam-se para suas salas. Todos, muito curiosos, mantinham-se na fila até chegar a sua vez de verificar quem estava no caixão e que tinha atrapalhado tanto a cada um deles. A pergunta ecoava na mente de todos: quem está nesse caixão? No visor do caixão havia um espelho e cada um via a si mesmo. Bem, só existe uma pessoa capaz de limitar seu crescimento: você mesmo. Você é a única pessoa que pode prejudicar a sua vida. Você é a única pessoa que pode ajudar a si mesmo. Sua vida não muda quando seu chefe muda, quando sua empresa muda, quando seus pais mudam, quando sua namorada ou namorado muda. Sua vida muda quando você muda. Você é o único responsável por ela. O mundo é como um espelho que devolve a cada pessoa o reflexo de seus próprios pensamentos e seus atos. A maneira como você encara a vida é que te faz toda a diferença. A vida muda quando você muda. Bem, é isso. Em 40 anos, eu aprendi realmente isso: que a vida muda quando você muda. Obrigado a todos vocês. Meu grande presente é poder levar essas mensagens a cada um que aqui está.
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3: Muito bom dia, com muito mais alegria, mais energia, a melhor seleção musical, as notícias e por começar mais uma manhã ao seu lado, em sua companhia. Abençoado dia você, a partir de agora, está sintonizado com a Rádio Nova Salvador e o programa Caravana da Alegria, oferecendo sempre a você a melhor seleção musical com o seu amigo Loivalberto, o locutor mais apaixonado do Brasil. Acima de tudo, pelo que faz e pelo prazer de ter ouvintes especiais como você em nossa sintonia. Ligue, participe e faça seu dia valer muito mais a pena.
4: Vamos embora, 8 horas 36 minutos. Bom dia! Bom dia a você com muito mais alegria nesta bela quinta-feira, dia 6 de agosto. E você ligado simplesmente na melhor, a sua, a nossa comunitária Nova Salvador 87.5 FM. Esta sim, a rádio que toca e te toca.

0: hoje em que comemoramos, por curiosidade, o Dia Internacional do Escotista, o Dia Internacional da Conscientização sobre as Necessidades e Desafios Especiais de Desenvolvimento dos Países em Desenvolvimento Sem Litoral, o Dia Nacional dos Profissionais em Educação. Santo do dia de hoje, São Salvador do Mundo, Santa Maria Francisca de Jesus, e hoje ocorre também a festa de Transfiguração do Senhor. E vamos à luta, que a gente nasceu bonito, mas não rico, então tem que batalhar o dia a dia.
1: Pra cantar comigo, Altair!
0: Começando muito bem, trazendo em destaque essa música lançada ontem com exclusividade na programação da Caravana da Alegria, que você já pode pedir na nossa querida programação. Chegando em destaque, banda Toque Legal, participação do Cleiton Borges e JM, Eu Tenho Saudades, e super banda Opus. Não pode faltar a Sweet Caroline pra alegrar seu dia. Bom dia! Minha querida dona de casa, um beijo no seu coração. Do locutor mais apaixonado do Brasil.

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1: 8:45.
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8:46. Lembrando que você pode nos seguir para nossas redes sociais através do Instagram, na nossa nova postagem do Facebook de hoje, ou acessar o nosso site, por lá acompanhar a nossa programação ao vivo, baixar o aplicativo, acompanhar as principais notícias do dia a dia no Brasil e no mundo, também a previsão do tempo e muito mais. 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Ou você pode salvar o nosso novo número do WhatsApp na sua agenda dos contatos e interagir conosco no dia a dia pelo 519-9895-9401. Mas eu... Estes são os seus canais de comunicação na batida mais forte do seu coração. Haja emoção! Tudo que a gente... Hoje é uma nova oportunidade para recomeçar e fazer escolhas leves. A vida se renova a cada amanhecer e o presente começa agora. A paz chega quando valorizamos as pequenas bênçãos do dia a dia, em vez de apenas esperar pelo futuro. Portanto, mantenha o foco na sua harmonia interior para buscar sabedoria e discernimento, enfrentando os dias com um espírito confiante de que o melhor sempre virá. E lembre-se que hoje, nesta quinta-feira, dia 6 de agosto, hoje é um dia perfeito para plantar boas atitudes, espalhar gentileza e colher grandes conquistas. Vá em frente, com muita confiança. Eu torço por você. Dado o recado, 8:48, para brilhantar a nossa jornada musical e os bailes da vida, Sétimo Sentido, chegando com meu menino. Ah!

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1: 8:59.
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Bom dia, pessoal, amigo do Sagrado Coração de Jesus, é Rui Canoas. Muito bom dia, seu Waldemar, dona Ieda, do Mercado Kefer. Este sim, o verdadeiro shopping da colônia, hoteleiro do biscoito. Tô devendo uma visita, logo mais tô chegando aí. Ai, coisa boa. Vamos matar a saudade daquele X de respeito aí da Rui Canoas. Aliás, falando nisso, seu Waldemar e dona Ieda, se possível, me passem a nova data que vai ter novamente aquela rodada de X especial que ocorre no sábado aí no Mercado Kefer. Tô ansioso para fazer uma visita novamente e degustar aquele X de respeito da região. Bota X bom nisso, Jesus amado. Muito bom dia, Miriam, Maria Roden, aquele abraço a você, o esposo Antônio e família, também a Ivone, Terezinha, Kefer, o Teixeirinha e família. Lá em Júlio de Castilhos, querida família Arnold, em nome de Márcia Regina Arnold, também o grupo Amigos de Julinho. Marilisa, Adélia, Rita e o Carlos, muito bom dia. Lá em São Pedro da Serra, Neuza Bueno Pinheiro, Romeu Lotterman, Adelar Kochenborger, sempre na nossa sintonia. Clóvis Lutris de família, José Célio Martini, esposa, todo o pessoal da linha Babilônia, muito bom dia. José Alma e Ana Cecília Corran, Valmir e Adair Corran, também sempre conosco. Cristiane Scherer Sieber, tua esposa, Waldemir e toda a família lá na Vila Nova, em São Pedro da Serra. Romir Damer, Lieda Damer, Romerding e família, aquele abraço. Para vocês, para todos os ouvintes, chegando melhor com eles, que não pode faltar na nossa querida programação, Rainha Musical, chegando com Sargentão, Branca de Neve, Teu Nome na Boca e Fio da Navalha. É a melhor programação musical do seu rádio, em ritmo com Rainha Musical, para você. Aumente o volume, vem comigo, vem ser feliz.

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5: Nove horas 18 minutos. 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
5: 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Depois não diga que o Loivinho não te avisou. Em destaque, Porto do Som, o melhor com medley sertanejo e medley de valsas. Aumente o volume porque vale muito a pena e eu tenho certeza que você vai cantar junto para alegrar seu dia.
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4: Nove horas 34 minutos. 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Muito bom dia, Hilário, Maria, Shelly, o Carlos Col, todos os clientes, amigos e familiares. Alô, bairro Prosperidade, em nome de Neuci Lutris de família, Reni Ritter, Neuci Ritter, a Lúcia Magainha, Márcia Magainha, Maria Ritter, aquele abraço. Bom dia, pessoal, amigo da Borra Chaia Hertel, em nome do Décio, da esposa Maria, dos filhos, o Leandro, Leonira, Sheila Solange. 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
4: É, chegando em destaque, o melhor pra você também na nossa programação.
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4: Isto mesmo, nos informando através do site Clima Tempo, a previsão do tempo para Salvador do Sul e região no dia de hoje, nos diz que hoje será um dia parecido com o de ontem, sol com muitas nuvens e períodos de céu nublado, noite com pancadas de chuva. Temperatura mínima hoje de manhã na casa dos 15 graus, a máxima pode chegar a 24 graus, mas com sensação térmica de 19 graus. A chuva na proporção de 2 milímetros, 96% de possibilidade. A umidade do ar vai variar entre 65% a 98%. O sol nasceu às 7:07 da manhã e vai se pôr às 5:56 da tarde. Dado o recado, chega no musical especial pedido da nossa querida ouvinte, a Neuza Klein Campestre, pediu a sua música, oferecendo com todo amor e carinho para sua cunhada Ilva Klein, que está de aniversário hoje, e desejando a ela os mais sinceros votos de parabéns, muitas felicidades e muitos anos de vida em nome dela, da sua família. Ilva Klein, que também é homenageada pelo seu esposo e todos os familiares e amigos. E ela oferece essa música também especialmente para todos os ouvintes e para nós da rádio, desejando a todos uma ótima quinta-feira e tudo de bom sempre com muita gratidão. Pediu para curtir? Tá chegando esse bloco na ponta da agulha, os atuais são coisas belas. Ei, paixão, coisa boa que não acaba mais.

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3: E o Brasil foi o único país a votar contra a convocação de uma reunião da Organização dos Estados Americanos, a OEA, para discutir e condenar a suspensão das eleições na Nicarágua, determinada pelo governo de Daniel Ortega e Rosário Murillo. A proposta foi apresentada pelos Estados Unidos e recebeu apoio de países como Argentina, Costa Rica, Panamá e Paraguai. Já a representante brasileira na OEA afirmou que a convocação era prematura e defendeu que a situação na Nicarágua deve ser tratada como uma crise política e de direitos humanos e não como um tema de segurança regional. Durante a sessão, representantes de outros países criticaram o governo nicaragüense e citaram denúncias de perseguição, prisões e exílio de opositores. A posição do Brasil chamou atenção por ter sido a única contrária à realização da reunião, gerando repercussão e debate sobre a política externa adotada pelo atual governo brasileiro, informou Mega Goglio.
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3: Senhoras e senhores. Muito bem, 9:49. Caravana da Alegria aqui pelas ondas amigas da sua, da nossa comunitária Nova Salvador 87.5 FM. Não perca na nossa querida programação campeã de hoje ainda no seu rádio, logo mais a partir do 12:30 até 1:20 da tarde, chega ele, Cléo Moeller, para comandar o informativo do meio-dia com as boas notícias e também a melhor música na sequência musical para abrilhantar o seu almoço. Dá 1:30 às 4:30 da tarde, vem ela com tudo, com todo o gás, ela, Liliane Hermes, a Lili, é o show da tarde fazendo a festa com você. Logo depois, na sequência, das 4:30 até as 6:00, vem com tudo também ela, Tita Lutz, trazendo Bailanta. E das 6 às 7, retorna Cléo Moyer para comandar o Paradão da Nova Salvador com novidades do mundo sertanejo. É o sertanejo universitário em voga, em alta. Conosco já curtindo a nossa postagem no Facebook da Rádio Nova Salvador e desejando um feliz, abençoado dia a todos. Nossa querida ouvinte Anaí Stephens, Alice Kuhn, Marlene Arnold Hauber, Elário Graf, também a Neuci Cecília Groth, Marciane Tang, Maria Bernadette Kuhn, o Tarcísio, a Cecília Werner, Lisete Maria Miller, Anitta Schuster, Inês Ames Rodrigues, Mariana Spies, muito bom dia.
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3: Pra vocês em destaque, o melhor com o musical RC, participação do JJSV, essa bela regravação dos The Fibers, Coração de Papel, muito bom dia.

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4: Música. 10 horas, 4 minutos. Muito bom dia. Obrigado a você em sintonia com as ondas amigas da sua, da nossa comunitária Nova Salvador. Bom dia, Ezequiel, Chart e a Marlene. Aquele abraço a vocês aí na Vila Nova. Muito bom dia. Lembrando que hoje teremos o nosso amigo pastor Ezequiel Chart em dose dupla. Não perca, a partir do meio-dia, com o belo programa Minuto Saúde com Ezequiel Chart. E a partir das 7 horas da noite, como de costume, também o programa Gotas de Felicidade. Fique ligado na melhor programação musical do seu rádio. Enquanto isso, você curte musical JM, a música nova, trabalho com Briguinha, Leandrinho e Banda, Vizinha Fofoqueira, musical Encanto, participação no Rainha Musical com João e Maria, e LM do Bailão com o Réu Primário. Muito bom dia! É bailão, meu filho!

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1: Muito bem, quando temos 10 horas 18 minutos em destaque para você, o primeiro bloco especial do horóscopo do dia. Previsão para hoje para você do signo de Áries, nascido do dia 21 de março ao 20 de abril. O dia favorece atitudes práticas e decisões importantes. No amor, a compreensão será essencial. No trabalho, a organização traz os avanços. A cor do dia hoje para você é vermelha, o número da sorte o 28. Previsão para hoje também para você do signo de Touro, nascido do dia 21 de abril a 20 de maio. Um momento positivo para cuidar dos seus planos. No amor, valorize a confiança. No trabalho, resultados aparecem com esforço. A cor do dia para você hoje é branca, o número da sorte o 29. Previsão para hoje também para você do signo de Gêmeos, nascido do dia 21 de maio a 20 de junho. A criatividade pode abrir novos caminhos. No amor, seja mais transparente. No trabalho, boas ideias serão valorizadas. A cor do dia para você hoje é rosa, o número da sorte o 30. Previsão para hoje também para você do signo de Câncer, nascido do dia 21 de junho a 22 de julho. O dia pede atenção às escolhas emocionais. No amor, o diálogo traz aproximação. No trabalho, mantenha o ritmo. A cor do dia para você hoje é laranja, o número da sorte o 31. Em destaque, muito mais música da melhor qualidade, o melhor do romantismo com o grupo G4, La Montanara e banda Universo na melhor programação musical do seu rádio. Muito bom dia. Chegando grupo G4, música nova, trabalho com Vestido Branco.
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Tá aí você curtindo todo o romantismo com a banda Universo Filé Cubana. Bom dia, Mirna, aquele abraço a você, obrigado sempre pela sintonia, tamo junto. Em nossa sintonia, nossa querida ouvinte, a Marciane Weitz, lá na linha São João. Ela, em nome de toda a sua família, quer homenagear com todo amor e carinho a sua filha Camila Weitz, que está de aniversário hoje, completando 11 primaveras. Ela quer homenagear com todo amor e carinho pelo seu pai e também pelo Melo e a irmã. Muito bem, desejando a você os mais sinceros votos de parabéns, muitas felicidades e muitos anos de vida, Camila! Oferecendo a você a bela música na sequência musical com Enzo Rabelo, Perfeitinha!

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2: Quando temos 10 horas 34 minutos em destaque para você, o segundo bloco especial do horóscopo do dia, aqui pelas ondas amigas da sua, da nossa comunitária Nova Salvador. Previsão para hoje para você do signo de Leão, nascido do dia 23 de julho a 22 de agosto. Confiança e energia ajudam nas conquistas. No amor, demonstre afeto. No trabalho, sua liderança pode aparecer. A cor do dia hoje para você é roxa, o número da sorte o 32. Previsão para hoje também para você do signo de Virgem, nascido do dia 23 de agosto a 22 de setembro. O planejamento ajuda a alcançar objetivos. No amor, evite excesso de preocupação. No trabalho, a atenção será fundamental. A cor do dia hoje para você é cinza, o número da sorte o 33. Previsão para hoje também para você do signo de Libra, nascido do dia 23 de setembro a 22 de outubro. O equilíbrio favorece as decisões importantes. No amor, valorize o companheirismo. No trabalho, a cooperação gera bons resultados. A cor do dia para você hoje é marrom, o número da sorte o 34. Previsão para hoje também para você do signo de Escorpião, nascido do dia 23 de outubro a 21 de novembro. O dia traz determinação para seguir em frente. No amor, procure ouvir mais. No trabalho, a persistência será o destaque. A cor do dia para você hoje é preta, o número da sorte o 35. Em destaque também o melhor da música gaúcha na nossa programação em homenagem ao nosso amado Rio Grande. Chegando com Tchê Barbaridade, Grupo Marcação e os Mateadores. E depois, no próximo bloco, tô trazendo mais um pedido musical especial. Fique ligado na nossa sintonia.
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1: Muito bem, contemos 10 horas 48 minutos em destaque para você, o terceiro e último bloco especial do horóscopo do dia. Previsão para hoje para você do signo de Sagitário, nascido do dia 22 de novembro a 21 de dezembro. Novas ideias podem transformar a sua rotina. No amor, momentos leves fazem bem. No trabalho, busque as oportunidades. A cor do dia hoje para você é lilás, o número da sorte o 36. Previsão para hoje também para você do signo de Capricórnio, nascido do dia 22 de dezembro a 20 de janeiro. O dia favorece as responsabilidades e decisões. No amor, valorize a presença de quem gosta de você. No trabalho, mantenha a disciplina. A cor do dia para você hoje é azul, o número da sorte o 37. Previsão para hoje também para você do signo de Aquário, nascido do dia 21 de janeiro a 19 de fevereiro. A inovação será importante para resolver as questões. No amor, respeite os sentimentos. No trabalho, a criatividade traz destaque. A cor do dia hoje para você é verde, o número da sorte o 38. Previsão para hoje também para você do signo de Peixes, nascido do dia 20 de fevereiro a 20 de março. O dia pede mais confiança e serenidade. No amor, gestos de carinho aproximam. No trabalho, siga com tranquilidade. A cor do dia para você hoje é amarela, o número da sorte o 39. Em nossa sintonia, nossa querida ouvinte, a Vinícius Orff, pede a sua música, oferecendo especialmente com muito carinho para quem esteve de aniversário ontem e faz parte da programação e da família dela, a Josiane Milano. Ela que esteve de aniversário ontem. Então, a nossa querida ouvinte, a Vinícius Orff, oferece a ela a próxima música na sequência musical, desejando a ela, em nome de sua família, os mais sinceros votos de parabéns, muitas felicidades e muitos anos de vida com a bela música do musical JM, Larga o Celular.

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1: 11 horas e 30 segundos.
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0: O bobo, por não se ocupar com ambições, tem tempo para ver, ouvir e tocar o mundo. O bobo é capaz de ficar sentado quase sem se mexer por horas. Aí, se perguntado por que não faz alguma coisa, ele responde: ué, eu estou fazendo, eu estou pensando. Ser bobo às vezes oferece um mundo de saída, porque os espertos só se lembram de sair por meio da esperteza. E o bobo tem originalidade, ele espontaneamente tem a ideia em mente. O bobo tem oportunidade de ver coisas que os espertos não veem. Os espertos estão sempre tão atentos às espertezas alheias que se descontraem diante dos bobos, e estes os veem como simples pessoas, só isso. O bobo ganha utilidade e sabedoria para viver. A vantagem de ser bobo é ter boa fé, é não desconfiar e, portanto, estar tranquilo sempre, enquanto o esperto não dorme à noite com medo de ser ludibriado. Aviso, não confundir bobo com burro. Ah, e tem uma desvantagem. Pode receber uma punhalada de quem menos espera. Bobo não reclama, em compensação, como exclama. Os bobos, com todas as suas palhaçadas, devem estar todos no céu. Dizem até que se Cristo tivesse sido esperto, não teria morrido na cruz. O bobo é sempre tão simpático que há espertos que se fazem passar por bobos. Mas ser bobo é uma criatividade e, como toda criação, é difícil. Por isso é que os espertos não conseguem se passar por bobos. Os espertos ganham dos outros. Em compensação, os bobos ganham a vida. Bem-aventurados os bobos, porque sabem sem que ninguém desconfie. Aliás, não se importam que saibam que eles sabem. É quase impossível evitar excesso de amor que o bobo provoca. É que só o bobo é capaz do excesso de amor. E só o amor faz o bobo. Só o amor faz o bobo. E viva o bobo.
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4: Simone, 11 horas 6 minutos, bom dia. E o importante serviço de utilidade pública, atenção, nosso amigo Adenir Klein perdeu seu óculos próximo ao Walter Mercado aqui na Duque de Caxias, próximo ao bairro Bela Vista em Salvador do Sul. Se alguém o encontrar, pode deixá-lo na rádio que a gente devolve a ele ou comunicar a esposa dele pelo fone WhatsApp 519-9519-8397. Repetindo o telefone de contato da esposa do Adenir, 519-9519-8397.

0: 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Reni Ritter, na nossa sintonia, fazendo sua homenagem muito especial, com todo carinho, para sua vizinha, Anísia Sosto, que está no aniversário hoje, desejando a ela os mais sinceros votos de parabéns, muitas felicidades e muitos anos de vida, oferecendo a ela o próximo bloco musical muito especial. E chega com Simone Mendes, Erro Gostoso, Priscila Senna, Lobo Olhando a Lua e Simone Simaria com Thierry, para você recordar com o Carro do Ovo. Seguimos.
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0: 11:15.
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1: Muito bem, quando temos 11 horas 17 minutos. 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
1: Dado o recado, chegando melhor com uma nova, esta bela música nova, trabalho com um sorriso lindo. Mulher 7Q.

ouvintes da Rádio Nova Salvador, 87.5 FM. Eu sou o Fernando da Superbanda Chopão. Nós também estamos na programação da Rádio Nova Salvador e trazendo a nossa nova música, Loirona do Sul, com participação de Cleiton Borges.

0: 11:30.
1: 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Aqui é Caroline Andréia Klein, advogada, e trago no nosso Minuto Jurídico esclarecimentos legislativos e as novidades no mundo do direito. Emprestei meu nome para abrir uma empresa. Qual o risco? Muitas pessoas escutam, é só você colocar seu nome aqui, você não vai precisar fazer nada. Muita gente já ouviu essa frase de um parente, amigo, filho, genro ou alguém próximo. O problema é que quando seu nome entra numa empresa, ele não entra apenas como um favor. Dependendo da sua posição e do que acontecer com aquele negócio, podem surgir responsabilidades, cobranças e até discussões envolvendo o seu patrimônio pessoal. E dizer depois que você não participava da empresa ou apenas emprestou o nome pode não ser suficiente para afastar todos os problemas. Por isso, antes de aceitar esse tipo de pedido, saiba exatamente em qual condição seu nome será colocado, quais documentos você está assinando e quais responsabilidades está assumindo. No mundo dos negócios, confiança é importante, mas confiança também precisa vir acompanhada de informação. Para mais informações, até o próximo Minuto Jurídico.
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1: E lembramos a você uma bela oportunidade de emprego. 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Se você é organizado, dedicado e gosta de trabalhar em equipe, então venha fazer parte do nosso time. A disponibilidade de sexta a domingo à noite em horário a combinar. Interessados, é só entrar em contato pelo fone WhatsApp 519-9732-1304. 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Em destaque, música nova, trabalho com a banda Estúdio, participação do Alessandro Turra, com Segura no Beijo.

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3: Olá, amigo, tudo bem? Olá, minha amiga. Há quanto tempo você não recebe uma carta? Não, nada digital, uma carta física vinda do correio. Pois bem, semana passada eu recebi e o choro foi inevitável. Aqui quem fala é o psicólogo Júnior Quisté. Bom, vamos a essa carta, eu queria compartilhar com você. Evidentemente eu guardei algumas especificações porque eu tenho que seguir a ética da psicologia. Diz a carta: querido Júnior, durante muito tempo pensei em escrever esta carta. Na verdade, ela começou a ser escrita no dia em que entrei pela primeira vez no seu consultório. Só que naquele dia eu não tinha palavras. É bom que você saiba que eu atendia em dois consultórios, um consultório em Xanxerê e um em Chapecó. Mas continuando a carta, diz ela, tinha apenas lágrimas. Cheguei carregando perdas que pareciam maiores do que eu. Perdi pessoas que amava, perdi sonhos, perdi a vontade de levantar da cama e em alguns momentos tive a impressão de que havia perdido a mim mesma. Lembro-me da primeira pergunta que você me fez. Ela parecia simples, mas desmontou tudo o que eu acreditava saber sobre mim. Você, Júnior, não tentou me convencer de que tudo ficaria bem. Não disse frases prontas, não prometeu milagres, apenas caminhou ao meu lado quando eu já não tinha forças para caminhar sozinha. Durante 3 anos, você não apenas ouviu as minhas histórias, você me ensinou a escutar a minha própria voz. Aprendi que nem todo pensamento merece ser acreditado, que sentir dor não significa ser fraca, que perder alguém não significa perder a capacidade de amar, que a culpa pode nos aprisionar por anos, enquanto o perdão pode devolver a liberdade em poucos segundos. Aprendi que coragem não é ausência de medo, é continuar mesmo tremendo. Você dizia que a terapia cognitivo-comportamental não muda o passado, mas muda a forma como olhamos para ele. Na época eu não entendia, hoje compreendo. O meu passado continua exatamente o mesmo. As perdas continuam fazendo parte da minha história. As cicatrizes permanecem, mas eu já não sou a mesma mulher que carregava tudo isso. Descobri que existe uma diferença enorme entre carregar uma dor e ser definida por ela. Houve dias em que eu chegava acreditando que não tinha evoluído absolutamente nada. Então você me lembrava de quem eu era meses antes. Eu saía dali pensando que talvez a transformação seja assim mesmo, tão silenciosa que só conseguimos enxergá-la quando olhamos para trás. Você me ensinou a questionar pensamentos que antes comandavam minha vida, a respirar antes de reagir, a entender que emoção não é ordem, a aceitar que algumas perguntas nunca terão respostas, a compreender que a felicidade não é um lugar onde se chega, mas uma forma de caminhar. Hoje continuo sentindo saudade das pessoas que perdi. Continuo chorando alguns dias, sim. Continuo enfrentando desafios, sim. Mas agora eu sei que nenhuma tempestade dura para sempre. E principalmente, descobri que existe uma pessoa da qual jamais poderei desistir, eu mesma. Recentemente li o seu livro Sobreviver. Enquanto virava cada página, era como se revivesse um pouco da minha própria caminhada. Em muitos momentos pensei, era exatamente isso que ele tentava me mostrar durante as sessões. Percebi que aquele livro não nasceu apenas do conhecimento de um psicólogo. Ele nasceu da escuta, da sensibilidade, das histórias e centenas de pessoas que confiaram suas dores a você, inclusive a minha. Ainda hoje, Quando a ansiedade tenta me dominar, lembro da sua calma. Quando penso que não sou o suficiente, lembro das nossas conversas. Quando a vida pesa, eu lembro que você dizia que ninguém precisa carregar o mundo inteiro nas costas. E curiosamente, foi justamente quando parei de tentar ser perfeita que comecei a viver de verdade. Hoje eu sorrio sem culpa, descanso sem sentir que estou sendo improdutiva, peço ajuda quando preciso, abraço quem amo com mais intensidade, olho para o céu, agradeço pelo simples fato de estar viva. Talvez seja isso que você sempre quis ensinar, que viver nunca foi apenas respirar, é sentir, é perceber, é estar presente, é encontrar beleza até nos dias comuns. Se alguém me perguntasse o que aconteceu comigo nesses 3 anos, eu responderia sem pensar. Eu não voltei a ser quem eu era. Eu me tornei quem sempre estive destinada a ser. E por isso, hoje não escrevo apenas para agradecer. Escrevo para dizer que o trabalho de um psicólogo nunca termina quando a sessão acaba. Algumas palavras atravessam anos. Alguns ensinamentos permanecem por toda a vida. Algumas pessoas passam por nós, outras deixam um pedaço delas dentro de nós para sempre. Obrigado por nunca tentar viver a minha vida por mim. Obrigado por me ensinar a encontrar as minhas próprias respostas. Obrigado por me devolver algo que eu acreditava ter perdido para sempre, a esperança. Com profunda gratidão, uma paciente que chegou tentando sobreviver e saiu aprendendo todos os dias a viver. Abraços e até amanhã.
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1: Isso mesmo, a equipe da Rádio Nova Salvador quer desejar os mais sinceros votos de parabéns, muitas felicidades e muitos anos de vida aos queridos aniversariantes no dia de hoje. Parabéns e muitas felicidades para Ilse Tums, ela que pertence ao grupo Conviver de São Pedro da Serra, também o Marcelo Bettenbender, Josi Santos, João Antunes, Vânia Souza, Maurício Hanauer, a Lourdes Chies, o Clério Kunzler, Paulo Forneck, Luciano Birken, também a Ilva Klein, Victor Augusto Reichert, Jorge Alberto Schlosser, Terezinha Westhauser, Gabriel Lunkes, Paulo Vicente, a Marlise Rastenteufel, Marlene Hort, a Helena Inês Liu, Flávia Dil, também o Adair Schneider, Sandra Gehring, a Eliane Ritter, e o Mário Klein e a Nízia Sost. A vocês os mais sinceros votos e parabéns, muitas felicidades e muitos anos de vida.
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4: Meio-dia, um minuto.
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6: Olá, amigo, olá, amiga, Minuto Saúde. Vamos falar sobre algumas características interessantes. Eu pensei em definir assim, sobre alguns sintomas que as pessoas têm com alguns órgãos do corpo ou com alguns canais, segundo a medicina tradicional chinesa, canais dos órgãos e que deixam a pessoa ficar doente. Por exemplo, qual é a causa do zumbido no ouvido? Você conhece pessoas que têm aquele zumbido constante no ouvido? Pois é, sabe que tem tudo a ver com o canal do rim. Então, se a pessoa não resolve o problema do rim, não vai resolver o problema do zumbido no ouvido. Uma coisa muito interessante sobre... sabe aquela mosca volante? Você olha e parece que tem uma mosquinha que fica andando no teu olho. E ela vai para cima, para baixo, de um lado para o outro... e não tem o que resolve. Todo o problema dos olhos tem a ver com o fígado. Se você não fizer uma limpeza, né, no fígado, você vai fazer moxabução, por exemplo, com a medicina tradicional chinesa, ou acupuntura, se você quiser. Eu não faço isso, eu faço moxabução, tuiná. Se você não resolver com produtos naturais que vão desopilar o fígado, você não vai resolver esse problema também. Ah, eu falei do zumbido. E os problemas nos ossos, né? Quando a gente tem problemas nas articulações, o problema na coluna, novamente os rins. Se você não resolve o problema dos rins, e aí tem vários tratamentos, né? Tem chás aos montes, e também tem moxabustão, tem acupuntura, tem tuiná, tem várias coisas que se pode fazer que dá um resultado fenomenal. E se a pessoa tem um frio enorme, sempre tem frio e frio, e não importa se é inverno, verão, ela tem frio. Deficiência do sangue, tem tudo a ver com o baço. Se você não cuidar de uma alimentação, e principalmente um bom café da manhã, e já falei isso tantas vezes, né? Você não vai resolver. É a mesma coisa, exatamente o contrário, é quando a pessoa tem um calor, né? Tem o rosto vermelho, sempre tem calor e a pessoa está agitada e sempre nervosa, uma sensação de agitação e uma ansiedade muito grande, ou tem a ver com o coração, precisa acalmar o coração, tratar o coração. O rim precisa resfriar o coração, senão a pessoa não vai conseguir resolver esse problema. É interessante essa questão de características, né? Que eu falei características interessantes, né? Porque e desses sintomas que as pessoas têm e quais são as causas, quais são os órgãos que estão envolvidos nisso. Essa foi a dica de hoje no Minuto Saúde. Um abraço.
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1: Muito bom dia, 12 horas, 8 minutos. A partir de agora você fica muito bem informado com as notícias principais do município de São José do Sul, aqui pela sua rádio comunitária Nova Salvador, 87.5 FM, nesta bela quinta-feira, dia 6 de agosto, contando sempre com apoio cultural muito especial do Sicredi Ouro Branco. Regularize seus débitos com a prefeitura. 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Com o BBPay, você pode quitar seus débitos municipais de forma rápida, segura e parcelada no cartão de crédito. O parcelamento pode ser feito em até 12 vezes, o pagamento é digital e sem burocracia, e a baixa do débito na prefeitura já ocorre no dia seguinte. Não deixe os juros acumularem. Aproveite e regularize hoje mesmo. Maiores informações pelo fone WhatsApp 519-9953-8742 ou procure a Prefeitura Municipal. Lembramos que o serviço está sujeito à cobrança de taxas bancárias. Atenção, MEI, você sabia que o microempreendedor individual não paga taxa de alvará de funcionamento? Esse é um benefício previsto em lei, criado para facilitar a formalização e incentivar o desenvolvimento dos pequenos negócios. Mas atenção, o alvará de funcionamento continua sendo obrigatório e deve estar mantido em local visível no estabelecimento. Dengue, a prevenção começa com cada um de nós. A Administração Municipal de São José do Sul reforça a importância da conscientização e do combate ao mosquito Aedes aegypti. Pequenas atitudes fazem a diferença e ajudam a proteger toda a comunidade. Elimine água parada, mantenha os pátios limpos e faça sua parte na prevenção da dengue. Cuidar da nossa cidade é um compromisso de todos. Juntos, podemos combater a dengue e preservar também a saúde da nossa população. Estão abertas inscrições para adesão ao programa Milho Balcão. Para participar, é obrigatório possuir o CAF, o Cadastro Nacional da Agricultura Familiar Ativo. O programa permite a compra de milho em grãos a granel, diretamente dos estoques da Conab, com preços compatíveis aos praticados no mercado atacadista local. Os interessados devem procurar ou entrar em contato com a Secretaria Municipal da Agricultura e Meio Ambiente para obter maiores informações e realizar a devida adesão. Lembramos que o Dia do Agro foi transferido para o próximo dia 30 de agosto. Esperamos você na Sociedade União Veteranos, na localidade de Linha Bonita Baixa, para um dia de integração, valorização da agricultura e muita diversão. Atenção para a programação. A partir das 8:30 da manhã, caminhada, mostra de sítios, premiação da exposição de sítios, o almoço, à tarde, jogos de vôlei e cobrança de pênaltis. E atenção, agricultores, quem participar da mostra de sítios, expondo seus frutos, terá direito a um almoço gratuito. Venha participar e prestigiar este grande encontro do agro e das famílias do nosso município. Invista no seu futuro com qualificação gratuita. Estão abertas inscrições para os cursos do RS Qualificação Recomeçar, uma oportunidade para adquirir novos conhecimentos, desenvolver habilidades e ampliar suas oportunidades no mercado de trabalho. Atenção para os cursos disponíveis: eletricidade predial com 50 horas de carga horária, pilotagem de drones com filmagens e fotografias aéreas com 40 horas e a marcenaria básica com 60 horas. Inscrições presenciais na recepção da prefeitura a partir de hoje até o próximo dia 31 de agosto. Maiores informações pelo fone WhatsApp 519-9953-8742. Essas foram as notícias principais do programa informativo de São José do Sul desta quinta-feira, dia 6 de agosto, aqui pela Rádio Comunitária Nova Salvador, sempre contando com apoio cultural muito especial do Sicredi Ouro Branco. Temos o encontro marcado novamente na próxima quinta-feira, dia 13 de agosto, trazendo mais notícias importantes para a nossa região. A todos vocês, um feliz, abençoado almoço e um ótimo final de semana.
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1: Muito bem, atenção para um importante serviço de utilidade pública. A Denir Klein perdeu seus óculos próximo ao Walter Mercado, aqui na Duque de Caxias, próximo ao bairro Bela Vista, em Salvador do Sul. Se alguém o encontrar, pode deixá-lo aqui na rádio, que devolveremos a ele, ou comunicar à esposa dele pelo fone WhatsApp 519-9519-8397. 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Em destaque para habilitar o seu almoço, chegamos atuais, participação de Thalita e Elisa com Mississippi.

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0: A empresa Bento Transportes de Ônibus tem vaga para motorista. 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
2: Muito bem, 12 horas 23 minutos. E a lei que cria oficialmente a Rota do Vale da Felicidade é sancionada pelo governo federal. 20 municípios do Rio Grande do Sul passam a entregar oficialmente a Rota Turística Vale da Felicidade. A criação do roteiro foi estabelecida pela Lei 15.482, sancionada pela Presidência da República e publicada no Diário Oficial da União nesta terça-feira, dia 4 de agosto. A lei, que tem origem em um projeto apresentado pelo deputado federal Osmar Terra e aprovado pelo Congresso Nacional, no Senado, a proposta teve relatoria do senador Hermes Klan. Fazem parte da rota os municípios de Alto Feliz, Barão, Bom Princípio, Broxir, Capela de Santana, Feliz, Harmonia, Linha Nova, Maratá, Montenegro, Pareci Novo, Portão, São Pedro da Serra, São Sebastião do Caí, Salvador do Sul, São José do Hortêncio, São José do Sul, São Venelino, Tupandi e Vale Real. O objetivo da iniciativa é estimular o desenvolvimento do turismo regional com apoio de programas oficiais voltados à valorização dos destinos turísticos. A região, conforme o texto aprovado, se destaca pelas influências das imigrações alemã e italiana, além das festas tradicionais, roteiros rurais, gastronomia, patrimônio histórico e manifestações culturais, informou Mega Goglio.
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0: Muito bem, 12 horas e 26 minutos, já conosco Cléo Moira nesta bela manhã ensolarada, coisa bonita. Tu não tá vendo o sol aí, Cléo?
1: Foi o Alberto.
0: Em algum lugar saiu o sol, tu não viu?
1: Eu tô procurando aí. Infelizmente não é aqui, por mim podia ter um lindo dia de sol.
0: É que nem às vezes eu anuncio ali o clima a tempo, daí eu digo assim, em algum lugar o sol nasceu em tal
1: lugar. É que a questão de prever o clima ainda mais em Salvador, Loiva, ela sempre merece o devido desconto, porque aqui é complicado, né? Uhum. Às vezes a nuvem tá estacionada aqui, tu vai pra São Pedro já tá ensolarado, tu vai pra Casa Barbosa, às vezes lá tá fechado de seração e aqui tá limpo, né? Mas, Loiva, coisas do clima, mas o Mirassol não brilhou ontem na arena.
0: Pois é, homem, e o Grêmio finalmente ganhou uma do Mirassol, quem diria?
1: É, mais uma vez sem fazer uma grande partida, até o primeiro tempo do Grêmio foi bem aceitável, o Grêmio tentou se impor e conseguiu criar boas chances contra o Mirassol. O gol foi de falta, o goleiro facilitou, ajeitou mal a barreira, né? Mas o Pavão, que não tem nada com isso, foi lá, aproveitou, fez o gol que valeu a classificação. No segundo tempo o Grêmio foi pressionado. No primeiro tempo, os gremistas reclamaram um pênalti não assinalado no Vila Sante, lance discutível. No mínimo, assim, uma chegada forte do zagueiro ali, mas eu não sei a que ponto a bola estaria em jogo ainda.
0: Pois é.
1: Mas como o pessoal lá tá reclamando também do gol que foi no lado do Mirassol, sobre o suposto toque no braço.
0: É, meu filho.
1: E aí, claro que a gente larga uma corneta nos gremistas.
0: Normal.
1: Mas enfim, né? O Grêmio se classificou, o Vasco se classificou, o Palmeiras se classificou, o Atlético Mineiro já tinha se classificado, o Cruzeiro também já tinha se classificado. Hoje
0: agora é só
1: o Inter e o Atlético Paranaense com boa condição, mas não classificados ainda. O Atlético Paranaense pega o Vitória, o Inter pega o Corinthians. Hoje vou te dizer uma coisa. Naturalmente, diante das circunstâncias postas, já seria complicado enfrentar o Corinthians lá em São Paulo. E geralmente é complicado enfrentar o Corinthians lá em São Paulo, né? É uma massa que apoia o time os 90 minutos, quando sente que os jogadores estão entregando a alma dentro de campo, né? Porque senão eles cobram muito também lá, né?
0: Sim, com certeza.
1: Os Gaviões da Fiel. Só que aí tem todo um esquema que eu vejo de articulação, de método para cima da arbitragem, tentando condicionar a arbitragem para o jogo contra o Inter. E ontem a terrível notícia para os colorados. Claro, terrível eu digo em termos de esporte, que tem outras notícias que realmente são trágicas e terríveis de fato. Mas e se tratando de esportes? Em se tratando do Inter, o Vidiagra não vai jogar aí, que vem sendo, digamos, o ponto de equilíbrio do time do Inter como um todo. Não é o melhor jogador tecnicamente do Inter, mas é o mais importante no esquema do Pezzolano. E que não tem um substituto que minimamente seja a sua altura. Não tem, né?
0: Isso
1: e daqui a pouco pode impactar uma transformação profunda no esquema de jogo do Inter. Ah. Pode o Inter ir com três zagueiros e um deles será o Juninho, que já é uma coisa assim bem preocupante. Ou pode empurrar o Bruno Gomes, que vem rendendo muito bem na lateral direita, para o meio. E aí vai botar o Brian Aguirre na lateral, que também é preocupante. Ou seja, os colorados não tem muito para onde correr. É torcer para que o Corinthians não esteja uma noite muito inspirada, porque se o Corinthians estiver bem animado e bem disposto para o jogo, vou te dizer, Loiva, tem que ser honesto, mesmo que o Inter tenha ido para lá com uma vantagem de 2-0, vai ser muito difícil trazer a classificação na bagagem.
0: Qual é o teu palpite para esse jogo, tá?
1: Cara, narazão. Narazão com misto de emoção, né? Que eu quero que o Inter volte classificado. Mas eu acho que o Inter vai perder de 2-1.
0: Mas pelo menos traz a
1: abre 2-0 o Corinthians e sai uma pressão, e daqui a pouco num contra-ataque a gente acha o Carboneiro aí, o Vitinho iluminado e faz um gol aí, ou até o criticado Alejandro, né?
0: Sim.
1: Daqui a pouco faz o gol, o Choro Cubaca, o 2-1 assim, sofrido, o Inter segura uma pressão do Corinthians e volta classificado.
0: Olha aí, ó. Tá aí o palpite do Cléo, então. Cléozinho, temos lançamento, Grupo Carisma.
1: Conhecido.
0: Que com a bela música que tem tudo a ver com o jogo de hoje. Agora ou nunca mais.
1: Não é assim, né, Luiz? O futebol vai ter bola. E assim, se cair na Copa do Brasil, tu pode focar ainda mais suas atenções no brasileiro, onde a situação é bem delicada, né? Vai ser ruim, eu quero classificar, mas é longe de ser uma traviagem se cair fora.
0: E outra coisa, né? Passando essa fase também, né, Cléo? Tudo complica, porque aí os jogos vão ser mais difíceis ainda, né?
1: É que são. O Grêmio teve um confronto contra o adversário de Série A, o Inter também tá tendo, né? A coisa tá funilando, mas clara, assim, ó, Lu, o Franco favorito na Copa do Brasil, embora ela seja a competição mais democrática do futebol brasileiro, já tenha reservado tanta surpresa, a gente não pode ignorar o fato do Palmeiras ter um elenco muito superior aos demais envolvidos aí na disputa nessa altura.
0: Tá aí o recado então no Cléo, o Grupo Carisma chegando para habilitar o seu almoço com agora ou nunca mais.

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1: Meio-dia e 35 minutos.
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12:38, tempo nublado nesta quinta-feira, 6 de agosto, em Salvador do Sul, temperatura de 22 graus. E assim vamos começando mais um programa do meio-dia. A gente vai junto com você até 1:20 com apoio cultural de Centro Real, Hospital Unimed, Vale do Caí, Uevo, Mecânica Fávero, Sicredi também conosco, Floricultura Mimos e Pétalas. 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Criminosos clonam o número de banco, usam o boletim de ocorrência falso e aplicam o golpe por spoofing. Professora é ferida em ataque com facão dentro de escola em Rosário do Sul. Previsão de tempo alerta para risco de ciclone bomba no estado. Anvisa proíbe lote de Nebido e Ozemi natural. Filho de jogador de Ipiranga e de Erechim morre aos 2 anos de idade após acidente. No Mato Grosso, Polícia Federal investiga ex-governador, deputado e desembargador por suposto desvio de 308 milhões de reais. No Rio Grande do Sul, polícia investiga grupo suspeito de ameaçar e exigir dinheiro de moradores.

da região de moradores de município da região central. Após a apreensão de cocaína no aeroporto de Caxias, Polícia Federal faz operação contra tráfico internacional de drogas com aeronaves. Futebol. Pela Copa do Brasil, com um gol de Pavon, o Grêmio derrotou o Mirassol por 1-0 ontem na Arena e avançou às quartas de final da competição. Os confrontos da próxima fase da Copa do Brasil serão definidos em sorteio na terça-feira que vem, às 11 horas da manhã. E talvez o Inter também participe desse sorteio. Basta eliminar o Corinthians hoje à noite. Jogo às 8 horas lá no Itaquerão. O Inter venceu na ida por 2-0. Mas vai para o jogo de volta com um desfalque pesado do Vidiagra no meio-campo. San Marino para abrir a parte musical do programa no meio-dia.

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12h52, tempo nublado, 22 graus a temperatura em Salvador do Sul. A gente vai seguindo com o programa do meio-dia. 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Acontecerá neste sábado, lá no campo do Esporte Clube Campestre, a segunda rodada da Copa do Vale Master de futebol, Taça Sicredi. 13h30 tem Tupandi contra Broxiri, e na sequência às 13h15 Salvador contra São Pedro, Salvador do Sul contra São Pedro da Serra, confronto nesse sábado dia 8 às 13h15 da tarde lá no campo do Esporte Clube Campestre em Campestre Baixo. Notícia na área da saúde, a Secretaria Municipal da Saúde lança o grupo de gestantes Bem Nascer, com encontros para acolher, orientar e preparar as futuras famílias de Salvador do Sul. Primeira roda de conversas acontecerá no dia 11 de agosto, às 18h, na sala de reuniões da Secretaria. Gestante, você pode trazer um acompanhante da sua escolha. Participe, né? Mais informações nas unidades básicas de saúde da sede de Salvador do Sul e também na Unidade Básica de Saúde, lá de Campestre Baixo. Neste sábado, acontecerá mais uma tradicional galinhada da Sociedade União Salvadorense, a SUS, aqui no centro de Salvador do Sul. Cardápio tem galinhada, maionese, pão e saladas diversas. O jantar será servido às 8 horas da noite no salão da SUS, né? Cartões ao valor único de R$35, você pode obter com os integrantes da diretoria e também no local. Galinhada da SUS, portanto, neste sábado, às 8 da noite, na SUS. Trazendo mais música pra você, Champion.

0: hora, Wagner, cantar de corpo e alma.
1: Uma da tarde, mais um minuto, a chuva vai se aproximando da região, risco de temporais, né? 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

0: louco.
1: Uma hora, 4 minutos.
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3: Notícia do Correio do Povo. A Polícia Federal deflagrou na quinta-feira a Operação La Bomboneira, com o objetivo de desarticular uma organização criminosa envolvida com o tráfico internacional de drogas por meio da utilização de aeronaves de pequeno porte. O inquérito teve início a partir do monitoramento realizado pela Polícia Federal em aeródromos, resultando na apreensão de 35 quilos de cocaína. Isso em outubro de 2023, no aeroporto regional Hugo Cantergiani, em Caxias do Sul. A partir das diligências adotadas, foram identificados outros voos realizados por aeronaves particulares e fretadas que teriam sido empregados no transporte de entorpecentes. Durante as apurações, foi identificado um esquema de movimentação financeira destinado ao pagamento das cargas de cocaína negociadas, bem como a ocultação da origem e da propriedade dos bens de luxo pertencentes a integrantes da organização criminosa.
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3: Um e sete. Tempo nublado, temperatura de 22 graus. Esse é o programa do meio-dia.

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5: Uma e 16, finaleira do programa no meio-dia. Quero mandar um abraço aí no votos de feliz aniversário aí pra Coloranaça, Reni Ritter. Reni, tomara que o Inter te dê um presente logo mais contra o Corinthians. Muita saúde acima de tudo. Bora então, na sequência tem Liliane Hermes com o show da tarde, ainda a Tita apresentando Bailanta, e hoje o Paradão ficará com João Carlos Moires às 6 horas da tarde pra você aqui na Nova Salvador. Sim.

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1: Incomparável. Uma hora e 32 minutos. 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
0: Que loucura! 22 graus em Salvador do Sul. Uma ótima tarde a todos nós, sejam muito bem-vindos. Vamos até as 4h30, trazendo os melhores, os sucessos. Neste primeiro momento, as mais tocadas. Logo após, a gente vem com o show de bandas. E na sequência, abrindo o baú. Excelente tarde, bom trabalho. Até as 4h30, junto com as farmácias associadas aqui, você tem amigos? 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Então, liberado, já traz teu oi, tua participação, é sempre bem-vinda. Na sequência tem Israel e Rodolfo, João Bosco e Gabriel e Jorge e Matheus. Boa tarde.

0: Lucas Gabriel!
1: Que música linda, hein?
2: Felicidade imensa participar com vocês. Obrigado pelo carinho.
1: Obrigado
2: pelo convite.
1: Prazer demais, dá um abraço.
2: Que música apaixonada, que música linda, rapaz.

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5: É a nossa intenção, tocar as melhores, trazer o que está em destaque. Em destaque das mais tocadas, neste primeiro momento. E a solicitação de vocês é sempre importantíssima. A participação, o oi, aquele eu tô aqui, é importante. Que loucura, né, gente? Que loucura, eu tenho que falar. Caiu um toró, pedra. Pedrinhas, né? Mas bastante quantidade. E na sequência abriu o sol. Mas olha só. Vamos lá, a gente segue na programação por aqui com o Show da Tarde, trazendo as ofertas em destaque com a Ouro do Sul. 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

0: Te agradecendo pela audiência aqui no 87.5, onde quer que esteja, Salvador do Sul, São Pedro da Serra, os amigos da região que nos acompanham através do app, através da internet. Larguei minha paixão por ela. Uma excelente, maravilhosa tarde. Assim eu me enganei por... Vamos trazer na sequência Ana Castela. Será que o Murilo tá na audiência, hein, Murilo? Boa tarde, a borracharia e pneus Ertel.
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0: Essa música é nova, hein? Vamos trazendo aqui Ana Castela com a seguinte música que chama assim: É Que Eu Não Te Esqueci. Show da tarde, excelente quinta-feira.

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0: Muito bem, faltando um minuto para as duas da tarde. Após quatro adiamentos, o primeiro júri do caso que chocou Montenegro termina com quatro condenações. Depois de quatro adiamentos, foi concluído o primeiro dos três julgamentos relacionados ao assassinato de Adroaldo Meyer, conhecido como Gaúcho, de 49 anos, proprietário de uma boate na localidade de Mudaboi, no interior de Montenegro. O tribunal do júri teve início na segunda, no Fórum de Montenegro, e foi encerrado na madrugada desta quarta. Dos cinco réus julgados, quatro foram condenados por homicídio qualificado e associação criminosa, com penas que variam entre 22 e 26 anos de prisão. Um acusado foi absolvido. O crime ocorreu em 31 de março de 2021. O corpo da vítima foi encontrado dois dias depois na localidade de Passo da Mora, próximo aos trilhos da ferrovia. O processo ainda terá desdobramentos. Outros seis acusados serão julgados em dois novos júris populares previstos para acontecer ao longo deste mês de agosto. 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
0: Show de bola! 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Você tem amigos. Reni, boa tarde, minha amiga Reni, tudo bem? Um beijo, ótima tarde para vocês, Reni, Carlos Lourens, Netinho, toda a família. José Silvério Rainer, boa tarde, amiga, vem chuva, já veio, meu amigo, e vem mais, né? Boa tarde ao Silvério, Andréa, um abraço especial para a equipe Benoit, também ao pai dele, Lucindo, em Salvador do Sul. Está em destaque nas mais tocadas no ranking do sertanejo, Bruno Barreto com Texana 37, Kleber e Cauã com Mil Adjetivos, e ainda Danilo e Davi, Não Mexe Nas Minhas Gavetas, e sendo líder, né, no ranking do sertanejo, a canção Não Mexe Nas Minhas Gavetas. Confira por aqui no Show da Tarde.

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0: mil adjetivos pra chamar até de madrugada hoje, viu?
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5: Muito bem, quando são 2:12, os embalos do Show da Tarde, o teu pedido musical é destaque, pode trazer, envia teu WhatsApp, pede a tua música preferida, o teu alô, a tua homenagem. E o convite chegando, olha só, a Sociedade União Salvadorense está promovendo a galinhada. A galinhada da SUS será dia 8 de agosto, sábado, às 20 horas na SUS. R$35, cardápio, galinhada, maionese, pão e saladas. Vem aí a tradicional galinhada da SUS. Garanta sua ficha com a diretoria e aproveite uma noite de boa comida e confraternização. Tá feito o convite. 8 de agosto às 20 horas, R$35 é galinhada da SUS.
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5: E neste sábado, o programa Sabadou será em homenagem aos pais, né? É, domingo, Dia dos Pais, a programação da rádio toda em homenagem a todos os papais pelo seu dia. E a Ouro do Sul gentilmente nos cedeu uma linda cesta que será sorteada no Sabadou. Muito obrigada a todos, né? Ao Supermercado Ouro do Sul, na pessoa aí do nosso amigo Ricardo Hermes e a sua equipe, a Márcia, né? Toda a equipe, muito obrigada por essa gentileza. A Rádio Nova Salvador e os seus ouvintes agradecem. Então, no sábado, vamos sortear uma linda cesta da Ouro do Sul, programa especial do Dia dos Pais.
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5: Muito bem, tá chegando aí, linda música com Victor e Léo na programação. Victor e Léo com Só Confira.

Tá aí o mais recente sucesso de Eduardo Costa. Imagina eu. Muito bem, 2:20, 2:20, ótima tarde. Da onde você está ouvindo a Rádio Nova Salvador? Me conta, traz o teu pedido musical, o teu oi, onde quer que você esteja. E agora compartilho com vocês a linda canção de Michel Teló chamada Pra Ouvir no Fone.

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0: Os 10% a gente deixa pro garçom, né não?
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8: Vamos seguindo então, 2h32, show da tarde, Nova Salvador FM. E as principais notícias em destaque para hoje, quinta-feira. Filho de jogador do Ipiranga morre em acidente aos 2 anos. Professora é ferida com facão em ataque à escola em Rosário do Sul. Ciclone extratropical e frente fria deixam Rio Grande do Sul com risco de temporais, granizo e vento forte. Ex-vereador de cidade do Rio Grande do Sul é condenado por racismo após pedir trabalho de gente branca. Essa frase foi foi feita em uma declaração. Antônio Valesan fez a declaração durante sessão na Câmara de Vereadores de Roca Salles em 2023. Pena de reclusão foi aumentada devido ao cargo que o político ocupava na época. Ex-vereador de Roca Salles fez essa declaração racista na tribuna da Câmara de Vereadores em 2023 e foi condenado, Antônio Valesan, e deve cumprir pena de 4 anos, 1 mês e 15 dias de reclusão. A decisão foi publicada pela Justiça na quarta-feira, dia 5. Ele, na época, conhecido como Pegari, o apelido dele, ele utilizou a expressão trabalho de gente branca para se referir à execução de uma obra no município. A manifestação foi transmitida ao vivo nas redes sociais. São 2h34, seguimos na programação musical, agora com Wesley Safadão, depois tem Zezé de Camargo e Luciano e Maurício e Eduardo. Boa tarde.
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6: Belezinha até aqui? Tudo bem? Tudo legal? Bom trabalho. Sua tarde renda, né? Seja uma tarde produtiva, boa. Pessoal que está podendo ficar por casa, um bom chimarrão, uma ótima tarde, brigadão por fazer companhia pra gente aqui.
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6: Lembrando que logo mais a gente traz os aniversariantes do dia junto com as farmácias associadas. Tá vindo mais um convite. Um convite para o bingo da escola, isso mesmo, a escola Pedro Liesenfeld vai promover o bingo dia 7 às 19 horas no Salão Paroquial de São Pedro da Serra. Está te esperando por lá, muita diversão, prêmios, muitas chances de ganhar. Ótimos prêmios esperam por você no bingo da escola Pedro Liesenfeld dia 7, ou seja, amanhã às 7 da noite no Salão Paroquial de São Pedro da Serra. Leve sua família, seus amigos e participe desta noite especial.

Olha só, foi perdido um óculos. A Denir Klein perdeu seu óculos próximo ao Walter Mercado, aqui na Duque de Caxias, próximo ao bairro Bela Vista. Se alguém encontrar, pode deixá-lo aqui na rádio, pois nós vamos devolver a ele. Ou então pode comunicar a esposa dele pelo fone WhatsApp 519-9519-8397. Então, o Adenir Klein perdeu o óculos dali próximo ao mercado do Walter, na Duque de Caxias. Se você encontrar ou já encontrou, pode deixar aqui na rádio que a gente faz contato com o Adenir. 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O dia tá tão lindo, é dia de roteiro. E beleza, na sequência tem Panda, Paula Fernandes e Pedro Paulo e Alex. Vem comigo.

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4: Beleza, seguimos por aqui, são agora 3:01, 3:01, trazendo o recado do Supermercado Ouro do Sul. 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Toda.

para nossa ouvinte Laide Inês Malman. Um beijo para a senhora, tudo de bom? Conferimos mais um destaque do sertanejo na programação e depois vamos trazendo o nosso desfile de bandas. E agora vem Matheus e Cauã com a seguinte música, que chama Sim. Eu Vou Te Merecer, tem a participação de Humberto e Ronaldo. Confira.

0: Esse é o Manute, Manute, com interpretando a linda canção Chão de Giz, de Zé Ramalho, né? Na versão, ou melhor, na interpretação de Manute, que tem esse vozeirão, né? Muito bem, são 3h11, agora a gente vem com Traia Veia, Os Corações Não São Iguais, e Léo Magalhães com Amado Batista, Cuida de Mim, e na sequência, iniciando o nosso Top Bandas, as bandas do Sul, por aqui no Show da Tarde.
1: No piano, Dudu Borges.

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0: isso aí, então. Seguimos na programação juntos. Muito boa tarde. Quem está chegando agora à nossa companhia, sejam bem-vindos, bem-vinda. Arquei minha paixão por ela. Seguinte, é o seguinte, olha só. 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Muito bem, agora a gente vem com o nosso destaque das bandas do Sul. Você pede, a gente toca. Quer alguma música em específico das bandas do Sul? Traz o teu pedido musical que eu vou, na sequência, trazer aqui no Show da Tarde.
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Desfile de bandas por aqui no Show da Tarde. 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E agora vem o Ritmo Caliente com Corpo e Alma. Voltou a chuva, hein? Chuviscando neste momento no centro de Salvador do Sul. Bora lá. 21 graus. É caliente, é corpo e alma.

Mais um sucesso por aqui. Nosso Balanço. Havaianas 36. 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Mais música chegando, lembrando que na sequência a gente vai abrir o baú. Claro que sim, trazendo as antiguinhas. Agora tem Rainha Musical.

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6: 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Chegou a hora, vamos abrir o baú por aqui, no show da tarde, aguardando o teu pedido musical. Me ajuda aqui com o nosso baú.
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Vamos lá, vamos lá. 3h59, falta um minutinho para as 4. Às 4 horas a gente faz as homenagens, daqui a pouquinho, né? Aos aniversariantes de hoje. Mas olha só, o que eu quero falar para vocês agora é o seguinte. Já estarei postando aí no Facebook na sequência. 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Alô, equipe Benoite de Salvador do Sul, como estão? Um grande abraço para vocês, brigadão pela audiência sempre, pela companhia. A todos vocês, muito boa tarde. Ivarni Fai dizendo, Lili, neste teu baú deve ter Vanderleia. Claro, minha queridona, tem Vanderleia. Tem de tudo no meu baú, isso é mais ou menos o baú aqui no show da tarde. É que nem a cartola de um mágico, viu, Ivarni? Pode pedir que a gente dá um jeito. Ladi Renner, já vou ouvir teu áudio na sequência. Vanderleia tem daqui a pouquinho, especialmente para Ivarni Fai. Mas a Benoite quer curtir Raul Seixas, vamos lá. Com Maluco, beleza?

0: maluco, beleza, ele era demais. Raul Seixas. Quando são 4:04, a hora da coincidência, a gente traz o pedido musical dela que está na nossa audiência, Ivarni Fai, um beijo. Tem um recadinho aqui também de uma menininha querida que está na casa da Ladi Renner, só não sei o nome dela.
1: Lili, tem uma menininha que quer falar com você. Uma música.
2: Uma música, pedi pra minha avó.
1: Ilga, pra vó.
2: Pra minha avó Ilga.
0: A vó Ilga.
1: Ela tá aqui comigo, daí como eu gravei, ela também quis falar, mas aí ela fala rápido e... Mas foi legal.
0: Claro que foi legal, tem que incentivar a criançada, muito legal. Eu só não sei o nome dela, mas fico muito feliz. Um beijinho e um beijo pra vovó Ilga, vovó Ilga Naikam. Que legal, ela lembra da vovó e manda um beijo. Ladi Renner, tudo bem aí? A Ladi já tá respondendo qual o nome desta linda garotinha que participa do nosso programa aí, o Show da Tarde. A Ivarni Fai quer curtir por aqui Vanderleia. Vamos ouvir Vanderleia com o sucesso dela chamado Ternura. Vanderleia Boeri Salim, nascida em Governador Valadares em 5 de junho de 44, foi consagrada cantora, compositora, atriz. Ela junto com o Roberto Carlos, Erasmo Carlos, né, fizeram aí história na música nacional. Ela se tornou um símbolo de atitude, moda, vanguarda para a juventude da época. Gravou muitos sucessos, como a música Ternura, apresentou famosos programas dominicais na TV Record em 65 até 68. Ela teve um apelido, né? O apelido da Vanderleia era Ternurinha. Então vamos lá, Ivarni quer curtir e nós também. Ternura com ela, por aqui, Vanderleia.

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8: Vai começar a festa, pessoal.

Parabéns a todos os aniversariantes do dia, hoje, 6 de agosto. Felicidades aos nossos amigos no Facebook da rádio. Parabéns para Victor Augusto Reicher. Felicidades a João Antunes. Parabéns, Jorge Alberto Schossler. Felicidades, Terezinha Westhauser. Parabéns para Gabriel Lunques. Paulo Vicente. Felicidades para Marlise Rastenteufel. Parabéns para Paulo Forneck. Marlene Hort. Felicidades para Helena Inês Lil. Adair Schneiders. Parabéns para Flávia Dil. Josi Santos. Parabéns, Clério Kunzler. Sandra Guerin, muitas felicidades, Sandra. Tudo de bom. Parabéns para Lourdes Kies. Parabéns, Maurício Hanauer. Felicidades para Ilva Klein. Parabéns para Eliane Ritter. Feliz aniversário pra você. Felicidades para Mário Klein. Muito amor no coração. Do grupo Conviver em São Pedro da Serra, receba nossa sincera homenagem, Ilse Tums, dona Ilse, a senhora completando mais um ano de vida. Um beijo para a senhora, tudo de bom, muita saúde, muita paz, muito amor. É nossa ouvinte assídua, né? Um beijo para Ilse Tums. Também está de aniversário hoje a Camila Weit. Muita saúde, muita paz, muito amor, sucesso, tudo de bom pra ti, menina. Completando 11 anos, um abraço para Camila Weit. Seguimos na programação, os últimos minutinhos, e quem está na nossa audiência, menina, vocês ouviram a voz dela há pouquinho, né? O nome dela é, deixa eu ver aqui, Juliane Vogel. Beijinho pra Julie, e elas querem ouvir, a Ladi e a Julie querem curtir por aqui, Celi Campelo, vamos lá, de biquíni de bolinha amarelinha, chegando aqui no baú do Show da Tarde.

Sim, meu amigo Ari, sim. Você tem toda a razão, hoje nós estamos mais calmos. É que, não sei, né? Tem dias que a gente tá de um jeito, tem outro dia que a gente tá de outro, né, Ari? É assim. O Ari Reitandoval disse, hoje estamos mais calmos, né? É, hoje a gente não, tá de boa, Ari, tá tudo bem. Tamo aí, é tanto remédio que eu acho que eu tô meio anestesiada, né? Yara Maria Hoffmann, boa tarde, Yara. Apareceu a Margarida no finalzinho do segundo tempo? Mas que barbaridade, não dá mais tempo de tocar música pra vocês. Eu tenho pedido da Regina Born. Lili, vamos ouvir mais uma do Raul Seixas? Eu nasci há 5 mil anos atrás. Tá, vou deixar como a última do programa, então. Mais uma do Raul, do Maluco Beleza. Vocês gostam assim do Maluco Beleza? Não sabia. Então vai um abraço para Regina Born. Não sei quem mais está lá com ela. Tudo de bom para vocês. Uma ótima tarde. E o Ari Reitanval quer curtir Leandro e Leonardo. Será que dá tempo ainda? Yara Hoffmann. Yara está fazendo rosquinha, costurando. Mas que maravilha. Tinha colocado uma outra música aqui. Mas agora eu vou trazer um Leandro e Leonardo. Não adianta, né? O ouvinte tem... É aquela história, né? O cliente sempre tem razão. É, então, eu vou trazer mais uma mais calminha ainda. Vocês só vão ver. Aham. Sabe qual? O Leandro e Leonardo com Catedral. Ah, tá. Hoje nem é quarta-feira, né?

Mas essa música aí não é do Leandro e Leonardo, não. É da Zélia Duncan, sim, mas essas vozes, gente, não é Leandro e Leonardo, né, Ari? Ah, não pode ser, não é mesmo. Até porque ela é bem... parece recente, né? E o Leandro nem está mais entre nós. É, então, não é. Gente, eu vou dar um ligeirão aqui. Trazer mais uma, essa vai para Yara Hoffman e na sequência a gente já vai trazendo a última com Raul Seixas também. Yara, recorda comigo? Vem pra cá no show da tarde Tigres de Bengala. Uma boa costura aí, minha amiga.

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4: Muito bem, em Salvador do Sul, 23 graus, parcialmente ensolarado, sensação térmica em 25 graus, hoje mínima de 12, máxima de 24, ventos a 14 quilômetros horários, umidade relativa do ar em 76%. Deve vir ainda umas pancadinhas de chuva logo mais entre 9 e 11 da noite, mas na madrugada, a partir da 1, já se intensifica com previsão de chuva. Sexta-feira, tempo ensolarado, essa chuva que eu falei vem na madrugada, ali entre 1 e 3 da madrugada, e depois se ameniza, tá? Cessa a chuva para amanhã, sexta-feira, 7 de agosto. A mínima é 6 e a máxima é 13. Graus para amanhã, tempo ensolarado, bastante vento, ventos a 18 quilômetros horários e umidade relativa do ar em 81%, tá bom? Previsão do tempo por aqui no Show da Tarde e a gente vai ficando por aqui. Na sequência vem a Tita com o Bailanta. Obrigada pela tua companhia, um beijo no coração de vocês. Chegando às últimas, com o nosso Arquivo Nacional, tem Paralamas e na sequência mais uma do Raul Seixas. Tchau, tchau. Até amanhã. Mais uma para a equipe Benoite, Paralamas do Sucesso.

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Eita, que coisa! Boa tarde, muito boa tarde para todos nós, né? Que bacana, o pessoal na sintonia, desde já, né? Olha só, muito obrigado pela companhia de cada um de vocês. Essa aqui vai para as flores do nosso jardim, hein? Para as meninas. Andréia já tá ligada, né, Andréia? Lá em Paris Novo, ela e o José Silvério Rainer.

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16h49. Olha, depois de uma chuva vem uma. Vem um solzinho, né? Será que vai chover ainda, hein, gente? Hein, José Silvério Rainer e Andréia? Boa tarde, amiga. Estamos bem. Que coisa boa. Que bom que vocês estão bem. A Ivarne faz, já vou escutar teu áudio, tá, Ivarne? Reni, Carlos Lourenço, boa tarde, amiga. Boa tarde pra você também. E a Ivarne, que diz assim pra mim: oi, Tita, estou te escutando. Muito obrigada, tá? Já vou escutar teus áudios também. Vamos tocar umas músicas pra ela, das Marcianas, né? Daqui a pouquinho já tocamos, ela gosta. Se você gosta de uma música, pede ela aí pra mim, que eu vou rodar ela pra você, tá? Lá de Maria Renner também, sempre na sintonia, que coisa boa. Lá de Inês Malman, muito obrigada pela sintonia também. Graças, né? O pessoal sempre ligado com a gente. Marciane vai também. Ione Rux, o pessoal de Linha São João. Vai o meu abraço pra vocês. Bacana demais o pessoal na sintonia. Vamos tocar essa aqui, ó.

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Olha só que bacana, o pessoal ligadinho aqui, ó. Reni Carlos Lorent, José Silvério Ranier e família, Regina Paulina Bor, olha, boa tarde, Tita. Que bom tê-la aqui, né? Hoje estou na tua companhia, peço uma valsa do Danúbio Azul, ok? Pra curtir, vamos lá depois, né? Uma valsa do Danúbio, a Ivarne Fai também, tá em casa, né, Ivarne? Muito obrigado pela tua companhia sempre, ela sempre nos ouvindo. E o nosso colega da Sport Bike também tá na companhia, né? Loivo Alberto e família, boa tarde, Alice Kut, olha só. Vamos de lançamento do dia, Grupo Carisma, Agora ou Nunca, é isso aí, e amanhã, né, ele vai ter uma entrevista aqui, é amanhã, com ao vivo na Rádio Nova Salvador, olha só, amanhã às 10 horas, é Diogo Schmidt, ele é candidato a deputado federal, vai estar amanhã aqui com o nosso colega Loivo Alberto na caravana, né? Às 10 horas da manhã, isso, né, Loivo? Ele tá lá na Sport Bike, fica em frente à funerária Fórnica, aqui no centro de Salvador do Sul. Ei, coisa boa. Noemi Alef, oi, amiga. Oi, tudo bem? Olha só, Loivo, ó, concordou, ó. Legal. Ele e a família lá na companhia, junto com o pessoal da Sport Bike. Bacana. A Noemi até deve estar arrumando já, hein, Noemi? Tá por casa, tá dando uma arrumada, né? Amanhã é sexta-feira, aproveitar esse solzinho que tá por aí ainda. Vamos ver se vem chuva. Vamos com essa aqui, Grupo Carisma, Agora ou Nunca Mais. Lançamento, pessoal, vamos ouvir juntos. Vamos lá.

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7: mandar um abraço, pra ela no M. Aleph, né? Que tá na sintonia. Isto, aquele abraço pra você. Oi, amiga. Também pro Renor Villas e a dona Líria, sempre na nossa companhia. Jacechu e o seu Nestor. A Inês Rauber também, a Judite Moerer, Magali Franzen, Clarice Schmidt. Muito obrigado pela companhia de vocês, pessoal que... Também Paulo André Kuhn, na loja, nos ouvindo. Também mandar um abraço para os aniversariantes, né? De ontem, a Ari e a Iria Kou. Olha só, que bacana. Também a Rosane Lesch, a Ivarne Holdefer, Clarice Jacobi. Também hoje de aniversário, Ilva Klein, Josi Santos, Luísa Costa, o Maurício Hanauer. A Regina Dalmina, né? A esposa do Dalmina, nossa amiga. Feliz aniversário pra você, tá? Darcy Eloy Mittenberg também. Joselaine Soares. Angela Faista Tecol. A irmã da nossa amiga Ana de Bento Gonçalves. Obrigado pela companhia. A Loreni também chegando. Oi, Tita, querida, eu cheguei. Obrigada, né? Você também pode me mandar. Tita, cheguei em casa. Tita, tô no trabalho ainda. Mandar um abraço pessoal da Cooperativa Ouro do Sul. Aquele abraço, Ricardo, Márcia, Fran, toda a turma. O pessoal que trabalha lá na padaria, no açougue, nas frutas, o pessoal dos caixas, o pessoal que abastece lá no depósito também. Muito obrigado. O pessoal que trabalha também nos postos de gasolinas, as lancherias, nas lojas, o pessoal que trabalha também lá da... que sempre nos ouve, né? Que trabalha também ali na Solar, no depósito também, aquele abraço, pessoal ligado sempre na companhia. Heidi Ribnich também sempre na sintonia, olha só que bacana. Borracharia Artel, muito obrigado pela companhia de vocês. Bora lá?

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1: Olha só, Loreni Maria Kunzler. Oi, Tita, eu cheguei, estou dançando e fazendo um shima, esperando meu filho. Mas olha só que show. Júlio de Freitas, Figueira amiga.

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0: 5:30.
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5: Dezessete horas e 33 minutos. Heidi, se tu estiver me ouvindo, me diz certinho quando a Camila chega, tá? Hein, Heidi? Heidi Ribbenich. 5:30 por aí, ou a hora que eu tô indo embora, tá? A Loreni na sintonia, né, Loreni? Isso aí, Loreni. Grande abraço pra ti, pra toda a tua família, pras vizinhas também. Neuza Bueno Pinheiro, Romeu Lotterman, boa tarde, minha linda, tudo bem com você? Estamos na escuta, um beijão pra você e um ótimo fim de tarde. Isto, pra todos nós, um ótimo fim de tarde. Um fim de tarde abençoado pra todos nós, né? Olha só, Márcia Regina Arnold, boa tarde, tudo bem? Mas na casa da Márcia Regina Arnold, em Júlio de Castilhos, está tudo ótimo. Ela está fazendo crostoli, cueca virada, né? Eu também gosto de fazer as coisinhas assim, hein? Ontem eu fiz bolachinha de amendoim. Minha cunhada me deu a receita. Foi ontem de meio-dia, né? Eu também invento as coisinhas, eu gosto também, gosto disso, tá? Na hora que eu vou embora, tá bom, Heidi? A horinha que eu vou embora, eu vou falar e vou deixar as músicas pra ela, tá? Olha, né, Márcia? Que coisa boa. Também gosto de fazer essas em casa, assim, ó. Tem um gostinho bom, né, caseiro. Eita, quando dá, a gente faz. Né, né, Ivarne? Ivarne Fai? Mandar um abraço pro pessoal que sempre tá na sintonia também. Linha comprida. A Érica, a Oscar, a Milita, a Leredi Kunz aqui na linha Cajerana, linha São Francisco no Pinhal, olha só, Santa Rita também, pessoal sempre ligado com a gente, Campestre Alto e Baixo, ligadinhos. Opa, chegando a Sirlei, o Pedro Seval e o nosso querido Alexandre, nosso colorado. Vamos escutar essa música aqui. que eu acho a letra bonita por demais. Vamos juntinho comigo escutar ela, depois vocês me falam se essa letra não é linda.

Essa aqui vai lá para Cirlei, pro Pedro Sebald, vai lá pro nosso amigo Alexandre, né, que tá com a camisa do Inter aqui, ó. É, tá bonito, hein, Alexandre? Beijo, nosso coloradinho.

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1: Olá, meu amigo, olá, minha amiga ouvinte. Quinta-feira, eu quero convidar você para rezar comigo nesta hora. Eu sou o Padre Ezequiel, desejo muita paz ao seu coração. É o momento da oração do fim de tarde, é o momento da sintonia com Deus. O que você quer agradecer? O que você quer colocar nas mãos de Deus para que essa realidade se transforme com o seu empenho e com a graça de Deus? Deus está sempre nos ouvindo, Deus está sempre atento às nossas necessidades e está em atividade, está trabalhando ao nosso favor. Nós temos que ajudá-lo para que as coisas se resolvam e aconteçam, porque a graça dele chega sempre antes. Abramos o coração. O pensamento de hoje é o seguinte: não fique triste. Procure o conforto que o céu dá a todos aqueles que se conformam e aceitam as dores com resignação. Entregue ao Pai todo compreensivo aqueles a quem você ama, e ame-os você também. Meditemos a canção.

0: Vamos rezar juntos. O anjo do Senhor anunciou a Maria, e ela concebeu do Espírito Santo. Ave Maria, cheia de graça, o Senhor é convosco. Bendita sois vós entre as mulheres, e bendito é o fruto do vosso ventre, Jesus. Santa Maria, Mãe de Deus, rogai por nós, pecadores, agora e na hora da nossa morte. Amém. Eis aqui a escrava do Senhor, faça-se em mim segundo a vossa palavra. Ave Maria, cheia de graça, o Senhor é convosco, bendita sois vós entre as mulheres, e bendito é o fruto do vosso ventre, Jesus. Santa Maria, Mãe de Deus, rogai por nós, pecadores, agora e na hora de nossa morte. Amém. E o Verbo se fez carne e habitou entre nós. Ave Maria, cheia de graça, o Senhor é convosco, bendita sois vós entre as mulheres, e bendito é o fruto do vosso ventre, Jesus. Santa Maria, Mãe de Deus, rogai por nós, pecadores, agora e na hora de nossa morte. Amém. Rogai por nós, Santa Mãe de Deus, para que sejamos dignos das promessas de Cristo. Oremos. Derramai, ó Deus, a vossa graça em nossos corações, para que, conhecendo pela mensagem do anjo a encarnação do vosso Filho, cheguemos por sua paixão e cruz à glória da ressurreição. Por Cristo nosso Senhor. Amém.
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0: E agora, sobre todos vocês, a bênção de Deus. Que o Senhor da vida, que o Senhor da luz e da paz esteja no teu coração, na tua vida. Te dê muita paz. Te dê sabedoria para decidir sempre o melhor em todas as situações. Te dê calma diante da irritabilidade. Te dê a serenidade para viver a vida e aproveitar cada momento. Ele te abençoe. Em nome do Pai, do Filho e do Espírito Santo. Amém. Eu quero te convidar a procurar as nossas canções.
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3: Quero fazer uma homenagem muito especial, né? O Camila tá nos ouvindo, hein? Heidi Ribeni na companhia, a Vinícia Or também, boa tarde, Marli Alves, boa tarde, querida amiga, vim de Montenegro agora e já estamos na escuta, beijos em Campestre, ela e o Clério, muito obrigado pela companhia, mas eu quero fazer uma homenagem antes de eu ir embora para Camila Weit, né, Camila? Que está de aniversário hoje, 11 aninhos. A avó Ione Rux está te desejando tudo de bom, viu, Camila? Tu tá nos ouvindo, hein, Camila? A Heidi, a tua mãe, a Marciane Vaid, o teu irmão Gabriel, teu paizinho, toda a tua família, teus dindos, dindas, toda a tua família mesmo, Camila. Né, Camila? Minha amiga, a Camila é minha amiguinha, né, Camila? Vai, 11 anos. Saúde, tá, Camila? Muita paz, felicidades. Desejamos nós aqui da Rádio Nova Salvador, da Tita. Um beijo.

Também programei essa pra ti, viu, Camila? Daqui a pouquinho temos o Paradão hoje com o nosso colega João Carlos Moirer. Isto. Essa aqui, Camila.

E eu vou ficando por aqui. Isso, volta amanhã, sexta-feira, às 16h30, com o Bailanta. Se Deus quiser, né? Um beijo, fiquem com Deus. Fiquem com ele, João Carlos Moerer, hoje fazendo o paradão. Isso aí. Um beijo, Camila. Feliz aniversário.

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2: 5:59.
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9: Olá, boa tarde, estamos chegando. Dia 18 de março de 2026, o Paradão da Nova Salvador. Hoje com a minha apresentação para você, aqui na Nova Salvador FM. 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A partir de agora, eu libero para você O fone WhatsApp da rádio 998959401. Falei 998959401. Tá legal? Vamos tentar fazer um programa bem pra cima, em alta astral. Eu vi aqui que a Tita estava falando do aniversário da minha grande amiga Camila. Da minha grande amiga Camila, lá em São João. 11 aninhos, né? Mas bem vividos, com a super vovó Ione, com os pais Valmir e Marciane, né? E sempre na companhia da Nova Salvador FM. Quero mandar um abraço também para dona Ilone Guedes, que me mandou uma figurinha aqui. Uma figurinha de boa noite. É, as galinhas dormem cedo, não é o caso. A minha amiga Ilone, ela tem que ir para a cama. Ela é mandada ir na cama. E eu sou mandado a colocar músicas que são um paradão. Vem aí, de Vestido Colorado.
0: Vestido Colorado, vamos cantar? Alex Dias com o Sérgio Cantos, vamos lá.

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1: Vamos lá, em Salvador do Sul, 18 horas 9 minutos, 9 minutos e 6. Que psalamos antusta, tunga, né? Hoje os colorados, ouvi o Cléo Estrade falar também que a grande Ritter está de aniversário hoje aí no Morro Bela Vista também, colorada. Como ele deve estar em Minha São João, Elisete Veixa, dizendo que é grande colorado, e tantos outros como colorados como José Silvério Raine, de Parecido Novo, me mandou a seguinte mensagem. Boa noite, amigo, ainda não choveu? Aí, olá, sim, choveu um pouco, sim, choveu um pouco tarde, mas depois da chuva, que nem um casamento de raposa, já veio sol e veio quente, né? Aliás, quente está no Bar do Passarinho, pessoal jogando sinuca, jogando seu cateado, bebendo aquela cerveja gelada e ouvindo a Nova Salvador FM. É o que é mais importante lá, o seu ambiente é da Nova Salvador. Grande abraço a todos vocês que estão aí, um abraço ao meu amigo Schmitão, ao meu amigo Erivaldo, né? O Ayrton, que está por lá também, né? E vai trabalhar hoje também. Sabe o que? Ontem era quarta, era dia certo. Mas eu gosto de qualquer dia quando a pessoa que eu gosto vem no meu apartamento, ó.

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6: Vamos lá, em Salvador do Sul, 18h19. Eu tô gaguejando, né? Eu tô soluçando, tem que fumar mais cigarro. Ai, que coisa, né? Um abraço a Camila Vaita, lá em Linha São João, um grande abraço. Eu escrevi para ela que todas as músicas que eu tocar hoje no programa, mesmo que ela tenha 11 aninhos apenas, né, são para ela que tá de aniversário hoje. E ela disse para mim aí que ela levou a torta na escola hoje, né? A torta ela levou para a escola hoje. Um grande abraço para você, Camila, para sua mãe Marciane, para sua avó Ione, para seu pai Valmir, obrigado pela companhia. A Neuza Klein, no Campestre Alto, também está na nossa companhia, aqui na Nova Salvador, FM 87.5 do seu Daio. Grande abraço a todos vocês. Olha, para quem não está por dentro da Copa do Brasil, na terça-feira eu assisti todo o jogo e o Juventude perdeu em casa para o Atlético Mineiro, faltando 5 segundos para terminar o jogo. Ontem o Grêmio, que nunca na vida tinha ganhado do Mirassol, ontem ganhou de 1-0. Quando não era para ganhar, ganhou. E hoje o Inter, hoje às 20 horas, O Inter entra em campo lá em São Paulo, né? Na arena do Corinthians. O Inter leva uma vantagem bonita de 2 gols, além dos desfalques que o Corinthians vai ter. Então, se tínhamos 3 gaúchos, provavelmente a minha torcida é essa, que teremos 2 nas quartas de finais, né? O Inter pode perder por um gol, né? Mas estaremos classificados. Vem aí, cartão vermelho.

0: que causa esse sufoco.
1: Vamos lá, vamos lá. Camila vai. A moça que está de festa hoje, mocinha que está de festa hoje, né? Eu, como mandei o recado que as músicas são do programa todo hoje pra ela, né? Até pela amizade que eu tenho com a sua avó, com os seus pais, né? É de coração, viu, Camila? E ela escreveu, tá bom então, tá bom. Tá bom hoje se o Colorado ganhar. Se o Colorado ganhar hoje, daí tá bom demais, né? Um abraço aí a todos vocês que escutam o Paradão. O WhatsApp da rádio 998-959401 está à disposição. É só mandar o seu recado pelo WhatsApp que a gente fica de bem com a vida, de bem com você e de bem com os ouvintes da Nova Salvador FM. Legal? Tá chegando aí, Corpo e Alma, nós no balão, bailão.
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1: Taradão da Nova Salvador, 87.5 no seu dial. Que legal, ela ligou pra mim, a minha segunda mãe, a Tzili, ela já falou, parece que o meu bonitão tá rouco de novo. É, bonito continua, mas a ronquidão, né? Tem que fumar mais um cigarro, Tzili, isso é remédio pra tu, né? Legal, um abraço também pra Venícia Horta. Boa noite, João, manda um beijo pra Camila e toca um Ana Castela pra ela, tá? Já vou tocar Ana Castela pra Camila, que ela merece. Agora eu vou tocar uma outra que é bonita. Dia de Formatura é uma música bem antiga, mas foi regravada pela Josi Labarca e a Ninha Soares. Olha, Dia de Formatura

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1: Paradão da Nova Salvador, essa 87.5. É só você ligar ou participar pelo Bats 998959401. E claro que eu vou atender você. Só você fazer o seu pedido. Se você for colorado, é com certeza que eu vou atender, tá? Quero mandar um abraço. Já mandei antes pro Bar do Passarinho. Lá no Bar do Passarinho, toda sexta-feira tem um cardápio diferente. 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Na galinhada eu posso comer, cachorro quente eu não devo, não posso comer, né? Mas vamos atender a ouvinte Vinícius. Ela está homenageando a Camila com Ana Castela.

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1: Vamos lá, em Salvador Sul, 18:36, 18:36. Boa noite já pra você, já escureceu. Boa noite de coração pra todos vocês que escutam de manhã à noite os programas da Nova Salvador FC, que são de coração pra você. E gente da nossa terra fazendo programa para as pessoas da nossa terra, da nossa região. Chegando aí, Antony Gabriel, rei do agro. E como tem agro por aí, ó.

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5: Vamos lá, reta final do Paradão da Nova Salvador de hoje, né? Que com alegria apresentei para você. Gosto de fazer todos os programas da rádio, né? Quando sou convidado para substituir um colega, né? Ainda mais quando é meu filho Cléo, claro que faço com alegria. Os secadores, vocês sabem de quem falo, podem começar a ligar os secadores agora, né? Vai ligar, porque hoje de noite a cobra vai fumar e o Inter vai ganhar, tá certo? O Cléo volta amanhã, 12h30, no debate esportivo com seus convidados. E eu volto a princípio sábado às 6h com o Despertar Alegre especial para o Dia dos Pais, com sorteio de edredão, sorteio de um cesto da Ouro do Sul e também com a presença no Salvador de Silo e Foco do secretário Roberto Bessorn. Somos dois pais, ele e eu, né? Queremos que você, pai, você, filho, você, esposa, curta o programa deste sábado. Um grande abraço a todos, aproveite no sábado, com certeza a gente se encontra, fui!

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1: 6:59.
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0: Olá, amigo. Olá, amiga. Sou o pastor Ezequiel Schacht. Esse é o Gotas de Felicidade. Phil Bosman escreve A Futuro. Parece que escreveu para mim. Ele diz o seguinte: o espírito consegue ficar jovem, disposto e vivaz em um corpo envelhecido. Isso é uma grande promessa. Não pode ser que um jovem, disposto de espírito vivaz, pereça, somente porque o velho esqueleto de um corpo vai morrendo. Há futuro para o maravilhoso ser humano. Quando você envelhece, você sabe com absoluta certeza que se encaminha para a beira do mundo. E um dia cairá profundo, vertiginosamente profundo. E apesar disso, deixe-se cair tranquilo, porque você cai na mão aberta e nos ternos braços de um infinitamente bom Deus. Então, amigo, amiga, há futuro, diz Phil Bosman. Que a bênção do Todo-Poderoso Deus, Pai, Filho e Espírito Santo esteja sobre você. Amém?
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1: 7:31.
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1: Oito horas e 30 segundos.
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